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1: O tempo para sábado, dia 11 de julho, o IPMA prevê céu pouco nublado ao limpo, apresentando-se em geral muito nublado no litoral oeste, nubosidade que pode persistir em alguns locais da faixa costeira a norte do Cabo Raso. Há possibilidade de ocorrência de chuva fraca ou chuvisco no litoral norte e centro e aumento temporário da nubosidade no extremo norte a partir da tarde, com possibilidade de ocorrência de aguaceiros e trovoada. O vento fraco a moderado, predominante no quadrante oeste, prevê-se ainda uma pequena subida da temperatura mínima no interior norte e centro, pequena subida da temperatura máxima na região norte e no litoral centro e pequena descida na região sul. O mar na costa sul, com ondas inferiores a 1 metro. A temperatura da água do mar ronda entre os 22 e os 24 graus e para Tavira a temperatura máxima prevista aponta para 27 graus.
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5: Uma da manhã e 2 minutos. Até às 7 da manhã. A continuação de uma ótima madrugada. Obrigado pela boleia que nos vai dando.

Uma vez mais a todos, muito boa noite, uma excelente madrugada. Obrigado pela sua companhia e pela sua preferência. Eu sou o Jorge Sampaio e, como sempre, vou consigo até às 7 da manhã.

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Vamos assim, nesta madrugada até às 7 da manhã. Continuação de uma ótima noite. Para si que está a trabalhar tal como nós, então aproveite-a da melhor forma. Bom descanso, se for caso disso.

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2: Uma da manhã e 51 minutos. A continuação de uma ótima noite, de uma ótima madrugada. Obrigado pela sua companhia aí desse lado. Vamos consigo até às 7 da manhã.

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1: O tempo para sábado, dia 11 de julho, o IPMA prevê céu pouco nublado ao limpo, apresentando-se em geral muito nublado no litoral oeste, nubosidade que pode persistir em alguns locais da faixa costeira a norte do Cabo Raso. Há possibilidade de ocorrência de chuva fraca ou chuvisco no litoral norte e centro e aumento temporário da nubosidade no extremo norte a partir da tarde, com possibilidade de ocorrência de aguaceiros e trovoada. O vento fraco a moderado, predominante no quadrante oeste, prevê-se ainda uma pequena subida da temperatura mínima no interior norte e centro, pequena subida da temperatura máxima na região norte e no litoral centro e pequena descida na região sul. O mar na costa sul, com ondas inferiores a 1 metro. A temperatura da água do mar ronda entre os 22 e os 24 graus e para Tavira a temperatura máxima prevista aponta para 27 graus.
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10: Boa noite, são 2 horas e 3 minutos. Até às 7 da manhã, a continuação de uma ótima madrugada. Obrigado pela boleia que nos vai dando.

onde quer que esteja, para si, a continuação de uma ótima madrugada, de uma ótima noite na companhia da Chilão FM. Até às 7 da manhã, como habitualmente acontece, com Jorge Sampaio.

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1: Boa noite. São 2 horas e 51 minutos. A continuação de uma ótima noite, de uma ótima madrugada. Obrigado pela sua companhia aí desse lado. Vamos consigo até às 7 da manhã.
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1: O tempo para sábado, dia 11 de julho, o IPMA prevê céu pouco nublado ao limpo, apresentando-se em geral muito nublado no litoral oeste, nubosidade que pode persistir em alguns locais da faixa costeira a norte do Cabo Raso. Há possibilidade de ocorrência de chuva fraca ou chuvisco no litoral norte e centro e aumento temporário da nubosidade no extremo norte a partir da tarde, com possibilidade de ocorrência de aguaceiros e trovoada. O vento fraco a moderado, predominante no quadrante oeste, prevê-se ainda uma pequena subida da temperatura mínima no interior norte e centro, pequena subida da temperatura máxima na região norte e no litoral centro e pequena descida na região sul. O mar na costa sul, com ondas inferiores a 1 metro. A temperatura da água do mar ronda entre os 22 e os 24 graus e para Tavira a temperatura máxima prevista aponta para 27 graus.
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7: Boa noite, são 3 horas e 3 minutos. Até às 7 da manhã, a continuação de uma ótima madrugada. Obrigado pela boleia que nos vai dando.

obrigado pela sua companhia e pela sua preferência. Continuação de uma ótima madrugada e uma ótima noite na companhia da Chilão FM. Até às 7 da manhã, como habitualmente acontece, com Jorge Sampaio.

Obrigado pela sua companhia e pela sua preferência. Espero que esteja a gostar da nossa escolha musical. Eu sou o Jorge Sampaio e, como sempre, vou consigo até às 7 da manhã.

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2: Boa noite. São 3 horas e 49 minutos. A continuação de uma ótima noite, de uma ótima madrugada. Obrigado pela sua companhia aí desse lado. Vamos consigo até às 7 da manhã.

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1: O tempo para sábado, dia 11 de julho, o IPMA prevê céu pouco nublado ao limpo, apresentando-se em geral muito nublado no litoral oeste, nubosidade que pode persistir em alguns locais da faixa costeira a norte do Cabo Raso. Há possibilidade de ocorrência de chuva fraca ou chuvisco no litoral norte e centro e aumento temporário da nubosidade no extremo norte a partir da tarde, com possibilidade de ocorrência de aguaceiros e trovoada. O vento fraco a moderado, predominante no quadrante oeste, prevê-se ainda uma pequena subida da temperatura mínima no interior norte e centro, pequena subida da temperatura máxima na região norte e no litoral centro e pequena descida na região sul. O mar na costa sul, com ondas inferiores a 1 metro. A temperatura da água do mar ronda entre os 22 e os 24 graus e para Tavira a temperatura máxima prevista aponta para 27 graus.
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1: Integrado no programa Cabaz da Terra, acontece no dia 18 de julho, à tarde, uma visita dedicada aos vinhos do Conselho de Tavira. Segundo é referido numa nota que chega à nossa redação, a iniciativa tem o objetivo de aproximar produtores de Tavira, partilhando a experiência e o conhecimento sobre os produtos do território e os saberes mediterrânicos transmitidos de geração em geração. Terá a orientação de Pedro Coelho, dando a conhecer a história da empresa, a ligação ao território e os diferentes setores. Etapas do processo, quer de produção e as características que distinguem os vinhos da região. A inscrição para participar é obrigatória. Há informação relacionada com esta iniciativa no site de redes sociais do município, sabendo mais no Museu Municipal de Tavira. Esta proposta relacionada com o Cabaz da Terra para 18 de julho. E agora falamos de Silves. Em Silves, o Museu da Cortiça, instalado na Fábrica do Inglês, reabre de sábado, após 16 anos encerrado, para receber 300 visitantes pré-inscritos, em notícia avançada pela agência Lusa, junto da organização. A abertura vai decorrer à tarde, assinalando o regresso das visitas ao público num dos mais emblemáticos museus industriais do país. O museu ainda não está totalmente concluído do ponto de vista da sua recuperação. Há eletricidade com um gerador, fazendo a reabilitação passo a passo, dizem os responsáveis. Lembrando que durante este ano o museu abrirá apenas em datas pontuais, enquanto prosseguem os trabalhos de valorização do espólio e dos espaços expositivos, estando previsto um alargamento do horário de funcionamento durante o próximo ano. O Museu da Cortiça foi adquirido pelo empresário neerlandês Eric van der Linger, residente na região do Algarve há cerca de 20 anos. Segundo a direção do mesmo, a compra resultou de razões emocionais. O senhor adquiriu o espaço porque lhe gostava ver um espólio importante e histórico fechado e a degradar-se. A diretora disse, a Alça Lopes, a refere, que responsável do museu, que o mesmo vai englobar no futuro uma sala dedicada a crianças, onde serão ministradas atividades como oficinas de trabalho na área da cortiça. Lembrando que a fábrica do inglês foi fundada em 2 de janeiro de 1894 pela empresa corticeira Avner Sons e Barris, ligada às indústrias londrina e catalã. Em 1918, já sob a direção de Vítor Sandler, a unidade foi modernizada e tornou-se uma das maiores fábricas de transformação de cortiça do país. O complexo industrial foi reconvertido em museu em 1999, preservando praticamente intacta a antiga linha de produção corticeira e valorizando o património industrial do setor. Em 2001, o Museu da Cortiça recebeu um prémio, Luigi Michelitti, do melhor museu industrial da Europa e ultrapassou nesse mesmo ano os 100 mil visitantes. O museu encerrou em 2009, na sequência da insolvência da empresa proprietária, permanecendo fechado durante 16 anos. A abertura agora iniciada devolve ao público um espaço dedicado à preservação da memória da indústria da cortiça e da história industrial do Algarve, embora a recuperação integral do complexo continue a decorrer. Esta novidade para Silves, diremos, o Museu da Cortiça, instalado na fábrica do inglês, reabre 16 anos após ter sido encerrado, recebendo agora visitas pontuais até que essa mesma recuperação seja concluída. Águas do Algarve recebeu a visita da Ministra do Ambiente e Energia, Maria da Graça Carvalho, numa jornada dedicada às principais infraestruturas e investimentos que estão a reforçar a segurança hídrica da região. A visita permitiu acompanhar de perto a expansão da água para reutilização, o avanço da futura estação dessalinizadora de água do mar do Algarve. O programa iniciou na ETAR de Vila Moura, onde foi apresentado o sistema de água para reutilização destinado à rega de espaços verdes, campos de golfe e outros usos não potáveis, contribuindo para preservar as reservas de água destinadas ao consumo humano. Seguiu-se uma visita ao local onde vai ser construída a futura dessalinizadora do Algarve, onde foi assinalado simbolicamente o início da empreitada, o consórcio e a entidade responsável pela concessão e construção de infraestruturas. Durante a tarde, a comitiva visitou igualmente o sistema de água para reutilização da ETAR de Albufeira Poente. A visita culminou com a assinatura de novos protocolos de fornecimento de água para reutilização entre Águas do Algarve e várias entidades na região. Lembrando que atualmente existem 5 subsistemas de produção de águas aproveitadas no Algarve, localizadas em Vila Real de Santo António, Quinta do Lago, Vila Moura, também Albufeira, Poente e Boa Vista, com uma capacidade total de 6,2 hectómetros cúbicos por ano. Para já são 15 os utilizadores destes

0: por ano, permitindo alcançar um volume significativo na região. Segundo Águas do Algarve, este reforço representa um aumento de 20% na reutilização de água para reutilização na região. Para Águas do Algarve, medidas que contribuem para uma utilização mais sustentável de recursos hídricos, constituindo um exemplo da implementação da Estratégia Nacional que tem o tema Água que Une.
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0: Já estão abertas as inscrições para a corrida Mar Azul. As inscrições poder-se-ão efetuar até o dia 29 de julho para a 35ª Corrida Mar Azul, um ponto importante no que diz respeito ao verão em Tavira. Terá lugar no dia 2 de agosto. A competição, que é destinada a escalões masculinos e femininos, é corrida na areia, sendo constituída por dois percursos. A mini corrida com trajeto de 2 km, com início às 11 horas na Praia da Terra Estreita, destinando-se a infantis iniciados. A corrida Mar Azul, numa distância de 5 km, inicia às 11h30, na Praia do Barril, inclui os restantes escalões. Também neste dia, no âmbito do programa Energiza-te, realiza-se o Kids Athletics na Ilha de Tavira, uma atividade direcionada aos escalões sub-10 e sub-12. O Kids Athletics é uma proposta originária da Federação Internacional de Atletismo Associativo, que apresenta o atletismo de forma a ser experimentado e praticado numa atmosfera de jogo. O programa associado à Corrida Mar Azul tem a colaboração da Associação de Atletismo do Algarve, da Empresa Municipal Tavira Verde, Casa do Povo de Santo Estevão, do Clube Náutico Tavira, da Autoridade Marítima Nacional, da Companhia de Sapadores Bombeiros de Tavira e das concessões de praia da Ilha de Tavira. A informação, assim, já estão abertas as inscrições até 29 de julho para a 35ª Corrida Mar Azul, que acontece no dia 2 de agosto. A Tavira Verde procede, segunda-feira, dia 13 de julho, uma interrupção programada de abastecimento de água na freguesia de Tavira, no caminho da Zinhaga de Cima, entre as 14 e as 18 horas, para a colocação de válvula de seccionamento de ramal, afetando ali a rua da Cruz Vermelha Portuguesa. Diz a Tavira Verde que, para mais informações e consulta detalhada do mapa das zonas afetadas, devem os interessados visitar o website da Tavira Verde na secção de alertas e comunicados. Pomos ponto final neste espaço de informação. Um bom fim de semana com a sua rádio.
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5: Boa noite, são 4 horas e 11 minutos. Até às 7 da manhã, a continuação de uma ótima madrugada. Obrigado pela boleia que nos vai dando.

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1: Uma vez mais a todos, muito boa noite, uma excelente madrugada. Obrigado pela sua companhia e pela sua preferência. Eu sou o Jorge Sampaio e, como sempre, vou consigo até às 7 da manhã.

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Vamos assim, nesta madrugada até às 7 da manhã. Continuação de uma ótima noite para si que está a trabalhar tal como nós. Então, aproveite-a da melhor forma. Um bom descanso, se for caso disso.

0: São 5 horas.
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2: O tempo para sábado, dia 11 de julho, o IPMA prevê céu pouco nublado ao limpo, apresentando-se em geral muito nublado no litoral oeste, nubosidade que pode persistir em alguns locais da faixa costeira a norte do Cabo Raso. Há possibilidade da ocorrência de chuva fraca ou chuvisco no litoral norte e centro e aumento temporário da nubosidade no extremo norte a partir da tarde, com possibilidade de ocorrência de aguaceiros e trovoada. O vento fraco a moderado, predominante no quadrante oeste, prevê-se ainda uma pequena subida da temperatura mínima no interior norte e centro, pequena subida da temperatura máxima na região norte e no litoral centro e pequena descida na região sul. O mar na costa sul, com ondas inferiores a 1 metro. A temperatura da água do mar ronda entre os 22 e os 24 graus e para Tavira a temperatura máxima prevista aponta para 27 graus.
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2: Celebrar Tavira oferece música, tradições e animação em toda a freguesia durante este verão. A União de Freguesias de Tavira, em parceria com o município, promove nos meses de julho e agosto a iniciativa Celebrar Tavira, um programa de animação cultural que pretende oferecer música ao vivo, fado, bailes e momentos de convívio de diferentes localidades da freguesia. Com um total de 11 eventos, o programa é concebido para descentralizar a oferta cultural, aproximando-a da população e valorizando os diversos espaços públicos, bairros e comunidades que fazem parte do território da União de Freguesias de Tavira. Ao longo de 2 meses, o público pode assistir a concertos de diferentes géneros musicais, desde o fado tradicional ao rock, passando pela música popular, tributos e espetáculos instrumentais, bem como participar em bailes populares que reforçam o espírito comunitário e a celebração das tradições locais. Os espetáculos decorrem em diversos locais emblemáticos da freguesia. Todos os eventos têm entrada livre, início marcado para as 22 horas, proporcionando noites de verão dedicadas à cultura e o encontro entre gerações e à valorização dos artistas e projetos musicais. Dia 13 de julho, o Alto de Santa Ana recebe Rádio Rock Cover Band. Celebrar Tavira é a proposta da União de Freguesias de Tavira para este verão 2026. Até o dia 6 de setembro, Tavira acolhe diferentes feiras. Tavira, os dias do vinho, do livro, dos ofícios, de estoques e a Feira da Dieta Mediterrânica, na Baixa da cidade. Até o dia 13 de julho, decorre no Jardim do Coreto, mais uma edição de Tavira, os dias do vinho. Entre 17 de julho e 4 de agosto, Tavira acolhe a 30ª edição da Feira do Livro, diariamente entre as 20 horas e a meia-noite e meia, na Rua do Cais. O certame tem um espaço preparado para a apresentação de livros e sessões de autógrafos com diversos escritores de renome. De 7 a 16 de agosto, Tavira acolhe a Feira dos Ofícios, uma organização da Associação de Artes e Sabores Tavira Asta, contando com o apoio da autarquia. Um evento que constitui a oportunidade de apreciar o diversificado artesanato da região, assim como os ofícios tradicionais e o trabalho ao vivo, que faz parte do património cultural do Algarve. A Feira de Stocks decorre de 20 a 24 de agosto, entre as 19 e as 23 horas, iniciativa promovida pela Associação Baixa Tavira, com a participação de comerciantes locais. Os visitantes terão a oportunidade de adquirir produtos resultantes de stocks das mais diversas marcas, a preços acessíveis. Tavira, enquanto comunidade representativa da dieta mediterrânica com património cultural e material da humanidade, promove de 3 a 6 de setembro, na Baixa da cidade, a 12ª Feira da Dieta Mediterrânica. Iniciativa conjunta do município de Tavira, com a Comissão de Coordenação e Desenvolvimento Regional do Algarve, Universidade do Algarve, Região de Turismo do Algarve, Escola de Hotelaria e Turismo de Vila Real de Santo António do Algarve e da empresa municipal Tavira Verde, além da Associação In Loco. São estas as propostas a nível de feiras, animar o verão em Tavira. O programa cultural Verão em Tavira acolhe nos meses de julho e agosto mais um ciclo de fado no Coreto. O fado, que constitui uma expressão artística, que foi reconhecida em 2011 como Património Cultural e Material da Humanidade pela Unesco. Nesse sentido, o fado ocupa uma posição importante neste verão 2026 em Tavira, com diversos concertos que acontecem ao longo destes meses. O ciclo que valoriza e reafirma o fado como património cultural e material, fortalecendo a identidade local e regional e enriquecendo a oferta cultural durante este verão aqui por Tavira. 34º Festival Folclore Cidade Tavira é dia 11 de julho, a partir das 20h45 na Praça da República, contando com a participação do Rancho Etnográfico de Danças e Cantares da Barra Cheia, que vem desde a Extremadura Sul, Rancho Regional de Fanzeres, Douro Litoral, Grupo de Folclore de Porto de Cruz, da Ilha da Madeira e, naturalmente, o Rancho Folclórico de Tavira, que organiza 34º Festival de Folclore Cidade de Tavira, é já este sábado, na Praça da República. Mercadinhos de Castro Marim, Odeleite e Azinhal decorrem mensalmente. O Mercadinho na Aldeia, em Odeleite, decorre no primeiro domingo de cada mês, enquanto em Castro Marim acontece no segundo sábado do mês, ao mesmo tempo que a Feira das Velharias. No Azinhal, há mercado no último domingo do mês. Primeira meia maratona de futsal da Associação 1597 de Santo Estevão acontece nos dias 11 e 12 de julho no Polidesportivo em Santo Estevão. Há bons prémios para as equipas melhor classificadas. Mais informações e inscrições contatando a Associação 1597 de Santo Estevão. Festas em honra de Nossa Senhora do Livramento, dias 11 e 12 de julho, organização da paróquia com diversos apoios institucionais. Sábado, dia 11 de julho, a partir das 20h30, a celebração mariana, às 22h, a Real com Silvino Campos e atuação da Associação Cultural Lusense. No domingo, dia 12 de julho, a partir das 6 da tarde, a missa solene, animada pelo coro da paróquia de Fuzeta, às 7 da tarde, a procissão, acompanhada pela banda musical Tavira, e às 9 da noite, a Real Animação com o grupo Acordeanima, a atuação do grupo de dança Urban Expression de Mon Carapacho e a atuação do grupo etnográfico de Kelfes, Dança dos Velhos. É a festa em honra de Nossa Senhora do Livramento, dias 11 e 12 de julho. Verão sem escaldão. É uma campanha promovida pela Associação Ecológica do Algarve, alertando para o perigo dos raios UV, aconselhando usar boné e óculos de sol, a utilização do protetor solar e o evitar das horas de maior calor. A Associação Ecológica do Algarve lembra assim que um verão deve ser sem escaldão para que cada um possa usufruir do verão em pleno. A Casa do Povo do Conselho de Olhão, em Mon Carapacho, acolhe no dia 29 de agosto, a partir das 9h30 da noite, o Boa Esperança em revista, nas produções Carlos Pacheco. Festas de verão em Luz de Tavira, no Largo da República, com organização de clubes e associações. Dias 10 e 11 de julho, organização Grupo Desportivo Amar Gonçalves. Dia 10, música para dançar com o duo Onda Musical. Dia 11, com o duo Reflexo. Tavira acolhe durante este verão as mostras de artesanato. É no Jardim das Palmeiras, diariamente, e a partir das 19 horas. Organização do município de Tavira em colaboração com as associações de artesanato locais. Entre 9 de junho e 7 de dezembro, o Museu Zero acolhe a exposição Lugar Depois. Exposição fotográfica Olhares dos Mercados, a Identidade, a Frescura e a Diversidade. Uma exposição para visitar no Mercado Municipal de Tavira até o dia 15 de setembro. Até o dia 24 de outubro, patente a exposição Uma Árvore, da autoria de Daniel Moreira e Rita Castro Neves, para visitar no Museu Municipal de Tavira,

0: uma das mais importantes companhias portuguesas de teatro contemporâneo, o Teatro Regional da Serra de Montemuro, desenvolve há décadas um trabalho singular de valorização dos territórios rurais, das comunidades e da oralidade. Em Violinos para a Periferia, Teatro, Música e Humor cruzam-se numa reflexão sobre encontro, identidade e transformação cultural. Esta é a proposta para a noite de 11 de julho.
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3: Boa noite, são 5 horas e 9 minutos. A continuação de uma ótima noite, de uma ótima madrugada. Obrigado pela sua companhia aí desse lado. Vamos consigo até às 7 da manhã.

onde quer que esteja, para si, a continuação de uma ótima madrugada e uma ótima noite na companhia da Chilão FM. Até às 7 da manhã, como habitualmente acontece, com Jorge Sampaio.

Boa noite. São 5 horas e 26 minutos. Até às 7 da manhã, a continuação de uma ótima madrugada. Obrigado pela boleia que nos vai dando.

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1: Uma vez mais a todos, muito boa noite. Uma excelente madrugada com a Gilão FM.

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1: Obrigado pela sua companhia e pela sua preferência. Continuação de uma ótima madrugada e uma ótima noite na companhia da Gilão FM. Até às 7 da manhã, como habitualmente acontece, com Jorge Sampaio.

0: Bom dia, são 6 horas.
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2: O tempo para sábado, dia 11 de julho, o IPMA prevê céu pouco nublado ao limpo, apresentando-se em geral muito nublado no litoral oeste, nubosidade que pode persistir em alguns locais da faixa costeira à norte do Cabo Raso. Há possibilidade de ocorrência de chuva fraca ou chuvisco no litoral norte e centro e aumento temporário da nubosidade no extremo norte a partir da tarde, com possibilidade de ocorrência de aguaceiros e trovoada. O vento fraco a moderado, predominante no quadrante oeste, prevê-se ainda uma pequena subida da temperatura mínima no interior norte e centro, pequena subida da temperatura máxima na região norte e no litoral centro e pequena descida na região sul. O mar na costa sul, com ondas inferiores a 1 metro. A temperatura da água do mar ronda entre os 22 e os 24 graus e para Tavira a temperatura máxima prevista aponta para 27 graus.
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2: Integrado no programa Cabaz da Terra, acontece no dia 18 de julho, à tarde, uma visita dedicada aos vinhos do Conselho de Tavira. Segundo é referido numa nota que chega à nossa redação, a iniciativa tem o objetivo de aproximar produtores de Tavira, partilhando a experiência e o conhecimento sobre os produtos do território e os saberes mediterrânicos transmitidos de geração em geração. Terá a orientação de Pedro Coelho, dando a conhecer a história da empresa, a ligação ao território e os diferentes etapas do processo, quer de produção e as características que distinguem os vinhos da região. A inscrição para participar é obrigatória. Há informação relacionada com esta iniciativa no site de redes sociais do município, sabendo mais no Museu Municipal de Tavira. Esta proposta relacionada com Cabaz da Terra para 18 de julho. E agora falamos de Silves. Em Silves, o Museu da Cortiça, instalado na Fábrica do Inglês, reabre de sábado, após 16 anos encerrado, para receber 300 visitantes pré-inscritos, em notícia avançada pela agência Lusa, junto da organização. A abertura vai decorrer à tarde, assinalando o regresso das visitas ao público num dos mais emblemáticos museus industriais do país. O museu ainda não está totalmente concluído do ponto de vista da sua recuperação. Há eletricidade com um gerador, fazendo a reabilitação passo a passo, dizem os responsáveis. Lembrando que durante este ano o museu abrirá apenas em datas pontuais, enquanto prosseguem os trabalhos de valorização do espólio e dos espaços expositivos, estando previsto um alargamento do horário de funcionamento durante o próximo ano. O Museu da Cortiça foi adquirido pelo empresário neerlandês Erik van der Linger, residente na região do Algarve há cerca de 20 anos. Segundo a direção do mesmo, a compra resultou de razões emocionais. O senhor adquiriu o espaço porque lhe custava ver um espólio importante e histórico fechado e a degradar-se. A diretora disse a Alça Lopes, a refere, que responsável do museu, que o mesmo vai englobar no futuro uma sala dedicada a crianças, onde serão ministradas atividades como oficinas de trabalho na área da cortiça. Lembrando que a fábrica do Inglês foi fundada em 2 de janeiro de 1894 pela empresa corticeira Avner Sons e Barris, ligada às indústrias londrina e catalã. Em 1918, já sob a direção de Vítor Sandler, a unidade foi modernizada e tornou-se uma das maiores fábricas de transformação de cortiça do país. O complexo industrial foi reconvertido em museu em 1999, preservando praticamente intacta a antiga linha de produção corticeira e valorizando o património industrial do setor. Em 2001, o Museu da Cortiça recebeu um prémio, Luigi Michelitti, do Museu do Melhor Museu Industrial da Europa e ultrapassou nesse mesmo ano os 100 mil visitantes. O museu encerrou em 2009, na sequência da insolvência da empresa proprietária, permanecendo fechado durante 16 anos. A abertura agora iniciada devolve ao público um espaço dedicado à preservação da memória da indústria da cortiça e da história industrial do Algarve, embora a recuperação integral do complexo continue a decorrer. Esta novidade para Silves, diremos, o Museu da Cortiça, instalado na fábrica do Inglês, reabre 16 anos após ter sido encerrado, recebendo agora visitas pontuais até que essa mesma recuperação seja concluída. Águas do Algarve recebeu a visita da Ministra do Ambiente e Energia, Maria da Graça Carvalho, numa jornada dedicada às principais infraestruturas e investimentos que estão a reforçar a segurança hídrica da região. A visita permitiu acompanhar de perto a expansão da água para a reutilização, o avanço da futura estação dessalinizadora de água do mar do Algarve. O programa iniciou na ETAR de Vila Moura, onde foi apresentado o sistema de água para reutilização destinado à rega de espaços verdes, campos de golfe e outros usos não potáveis, contribuindo para preservar as reservas de água destinadas ao consumo humano. Seguiu-se uma visita ao local onde vai ser construída a futura dessalinizadora do Algarve, onde foi assinalado simbolicamente o início da empreitada, o consórcio e a entidade responsável pela concessão e construção de infraestruturas. Durante a tarde, a comitiva visitou igualmente o sistema de água para reutilização da ETAR de Albufeira Poente. A visita culminou com a assinatura de novos protocolos de fornecimento de água para reutilização entre Águas do Algarve e várias entidades na região. Lembrando que atualmente existem 5 subsistemas de produção de águas aproveitadas no Algarve, localizadas em Vila Real de Santo António, Quinta do Lago, Vila Moura, também Albufeira, Poente e Boa Vista, com uma capacidade total de 6,2 hectómetros cúbicos por ano. Para já são 15 os utilizadores deste serviço: campos de golfe, espaços verdes, um parque temático, jardins públicos e privados e um utilizador para alimentação de ecossistemas. Além destes projetos, está em execução a empreitada de elevação de adução de águas de ETAR de Almargem, bem como um projeto de produção e adução de águas aproveitadas de ETAR de Faro Nascente. Com estes dois subsistemas serão reutilizados mais 2 hectómetros cúbicos de águas aproveitadas por ano, permitindo alcançar um volume significativo da região. Segundo Águas do Algarve, este reforço representa um aumento de 20% na reutilização de água para reutilização na região. Para Águas do Algarve, medidas contribuem para uma utilização mais sustentável de recursos hídricos, constituindo um exemplo da implementação da Estratégia Nacional que tem o tema Água que Une.
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2: Já estão abertas as inscrições para a corrida Mar Azul. As inscrições poder-se-ão efetuar até o dia 29 de julho para a 35ª Corrida Mar Azul. Um ponto importante no que diz respeito ao verão em Tavira. Terá lugar no dia 2 de agosto. A competição, que é destinada a escalões masculinos e femininos, é corrida na areia, sendo constituída por 2 percursos. A mini corrida com trajeto de 2 km, com início às 11 horas na Praia da Terra Estreita, destinando-se a infantis iniciados. A corrida Mar Azul, numa distância de 5 km, inicia às 11h30, na Praia do Barril, inclui os restantes escalões. Também neste dia, no âmbito do programa Energiza-te, realiza-se o Kids Athletics na Ilha de Tavira, uma atividade direcionada aos escalões sub-10 e sub-12. O Kids Athletics é uma proposta originária da Federação Internacional de Atletismo Associativo, que apresenta o atletismo de forma a ser experimentado e praticado numa atmosfera de jogo. O programa associado à Corrida Mar Azul tem a colaboração da Associação de Atletismo do Algarve, da Empresa Municipal Tavira Verde, Casa do Povo de Santo Estevão, do Clube Náutico Tavira, da Autoridade Marítima Nacional, da Companhia de Sapadores Bombeiros de Tavira e das concessões de praia da Ilha de Tavira. A informação, assim, já estão abertas as inscrições até 29 de julho para a 35ª Corrida Mar Azul, que acontece no dia 2 de agosto. A Tavira Verde procede, segunda-feira, dia 13 de julho, uma interrupção programada de abastecimento de água na freguesia de Tavira, no caminho da Azinhaga de Cima, entre as 14 e as 18 horas, para colocação de válvula de seccionamento de ramal, afetando ali a rua da Cruz Vermelha Portuguesa. Diz a Tavira Verde que, para mais informações e consulta detalhada do mapa de

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3: Bom dia, são 6 horas e 10 minutos. A continuação de uma boa madrugada na companhia da Gilão FM.

Obrigado pela sua companhia e pela sua preferência. Espero que esteja a gostar da nossa escolha musical. Eu sou o Jorge Sampaio e, como sempre, vou consigo até às 7 da manhã.

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Bom dia, são 6 horas e 28 minutos. A continuação de uma ótima noite, de uma ótima madrugada. Obrigado pela sua companhia aí desse lado. Vamos consigo até às 7 da manhã.

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1: Obrigado pela sua companhia e pela sua preferência. Eu sou o Jorge Sampaio e, como sempre, vou consigo até às 7 da manhã.

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1: Uma vez mais a todos, muito boa noite, uma excelente madrugada. Obrigado pela sua companhia e pela sua preferência. Eu sou o Jorge Sampaio e, como sempre, vou consigo até às 7 da manhã.

0: Bom dia, são 7 horas.
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2: O tempo para sábado, dia 11 de julho, o IPMA prevê céu pouco nublado ao limpo, apresentando-se em geral muito nublado no litoral oeste, nubosidade que pode persistir em alguns locais da faixa costeira norte do Cabo Raso. Há possibilidade de ocorrência de chuva fraca ou chuvisco no litoral norte e centro e aumento temporário da nubosidade no extremo norte a partir da tarde, com possibilidade de ocorrência de aguaceiros e trovoada. O vento fraco a moderado, predominante no quadrante oeste, prevê-se ainda uma pequena subida da temperatura mínima no interior norte e centro, pequena subida da temperatura máxima na região norte e no litoral centro e pequena descida na região sul. O mar na costa sul, com ondas inferiores a 1 metro. A temperatura da água do mar ronda entre os 22 e os 24 graus e para Tavira a temperatura máxima prevista aponta para 27 graus.
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2: Celebrar Tavira oferece música, tradições e animação em toda a freguesia durante este verão. A União de Freguesias de Tavira, em parceria com o município, promove nos meses de julho e agosto a iniciativa Celebrar Tavira, um programa de animação cultural que pretende oferecer música ao vivo, fado, bailes e momentos de convívio a diferentes localidades da freguesia. Com um total de 11 eventos, o programa é concebido para descentralizar a oferta cultural, aproximando-a da população e valorizando os diversos espaços públicos, bairros e comunidades que fazem parte do território da União de Freguesias de Tavira. Ao longo de 2 meses, o público pode assistir a concertos de diferentes géneros musicais, desde o fado tradicional ao rock, passando pela música popular, tributos e espetáculos instrumentais, bem como participar em bailes populares que reforçam o espírito comunitário e a celebração das tradições locais. Os espetáculos decorrem em diversos locais emblemáticos da freguesia. Todos os eventos têm entrada livre, início marcado para as 22 horas, proporcionando noites de verão dedicadas à cultura e o encontro entre gerações e à valorização dos artistas e projetos musicais. Dia 13 de julho, o Alto de Santa Ana recebe Rádio Rock Cover Band. Celebrar Tavira é a proposta da União de Freguesias de Tavira para este verão 2026. Até o dia 6 de setembro, Tavira acolhe diferentes feiras. Tavira, os dias do vinho, do livro, dos ofícios, de estoques e a feira da dieta mediterrânica na Baixa da cidade. Até o dia 13 de julho, decorre no Jardim do Coreto, mais uma edição de Tavira, os dias do vinho. Entre 17 de julho e 4 de agosto, Tavira acolhe a 30ª edição da Feira do Livro, diariamente entre as 20 horas e a meia-noite e meia, na Rua do Cais. O certame tem um espaço preparado para a apresentação de livros e sessões de autógrafos com diversos escritores de renome. De 7 a 16 de agosto, Tavira acolhe a Feira dos Ofícios, uma organização da Associação de Artes e Sabores Tavira Asta, contando com o apoio da autarquia. Um evento que constitui a oportunidade de apreciar o diversificado artesanato da região, assim como os ofícios tradicionais e o trabalho ao vivo, que faz parte do património cultural do Algarve. A Feira de Stocks decorre de 20 a 24 de agosto, entre as 19 e as 23 horas, iniciativa promovida pela Associação Baixa Tavira, com a participação de comerciantes locais. Os visitantes terão a oportunidade de adquirir produtos resultantes de stocks das mais diversas marcas, a preços acessíveis. Tavira, enquanto comunidade representativa da dieta mediterrânica com património cultural e material da humanidade, promove de 3 a 6 de setembro, na Baixa da cidade, a 12ª Feira da Dieta Mediterrânica. Iniciativa conjunta do município de Tavira, com a Comissão de Coordenação e Desenvolvimento Regional do Algarve, Universidade do Algarve, Região de Turismo do Algarve, Escola de Hotelaria e Turismo de Vila Real de Santo António do Algarve e da empresa municipal Tavira Verde, além da Associação Inloco. São estas as propostas a nível de feiras, animar o verão em Tavira. O Programa Cultural Verão em Tavira acolhe nos meses de julho e agosto mais um ciclo de fado no Coreto. O fado, que constitui uma expressão artística, que foi reconhecida em 2011 como Património Cultural e Material da Humanidade pela Unesco. Nesse sentido, o fado ocupa uma posição importante neste verão 2026 em Tavira, com diversos concertos que acontecem ao longo destes meses. O ciclo que valoriza e reafirma o fado como património cultural e material, fortalecendo a identidade local e regional e enriquecendo a oferta cultural durante este verão aqui por Tavira. 34º Festival de Folclore Cidade de Tavira é dia 11 de julho, a partir das 20h45 na Praça da República, contando com a participação do Rancho Etnográfico de Danças e Cantares da Barra Cheia, que vem desde a Extremadura Sul, Rancho Regional de Fanzeres, Douro Litoral, Grupo de Folclore de Porto de Cruz, da Ilha da Madeira e, naturalmente, o Rancho Folclórico de Tavira, que organiza 34º Festival de Folclore Cidade de Tavira, é já este sábado, na Praça da República. Mercadinhos de Castro Marim, Odeleite e Azinhal decorrem mensalmente. O Mercadinho na Aldeia, em Odeleite, decorre no primeiro domingo de cada mês, enquanto em Castro Marim acontece no segundo sábado do mês, ao mesmo tempo que a Feira das Velharias. No Azinhal, há mercado no último domingo do mês. Primeira meia maratona de futsal da Associação 1597 de Santo Estevão acontece nos dias 11 e 12 de julho no Polidesportivo em Santo Estevão. Há bons prémios para as equipas melhor classificadas. Mais informações e inscrições contatando a Associação 1597 de Santo Estevão. Festas em honra de Nossa Senhora do Livramento, dias 11 e 12 de julho, organização da paróquia com diversos apoios institucionais. Sábado, dia 11 de julho, a partir das 20h30, a celebração mariana, às 22h, a Real com Silvino Campos e atuação da Associação Cultural Lusense. No domingo, dia 12 de julho, a partir das 6 da tarde, a missa solene, animada pelo coro da paróquia de Fuzeta, às 7 da tarde, a procissão acompanhada pela banda musical Tavira e às 9 da noite, a Real. A animação com o grupo Acorde Anima, a atuação do grupo de dança Urban Expression de Mon Carapacho e a atuação do grupo etnográfico de Kelfes, Dança dos Velhos. É a festa em honra de Nossa Senhora do Livramento, dias 11 e 12 de julho. Verão sem escaldão. É uma campanha promovida pela Associação Ecológica do Algarve, alertando para o perigo dos raios UV, aconselhando a usar boné e óculos de sol, a utilização do protetor solar e o evitar das horas de maior calor. A Associação Ecológica do Algarve lembra assim que um verão deve ser sem escaldão, para que cada um possa usufruir do verão em pleno. A Casa do Povo do Conselho de Olhão, em Moncarapacho, acolhe no dia 29 de agosto, a partir das 9h30 da noite, o Boa Esperança em revista, nas produções Carlos Pacheco. Festas de verão em Luz de Tavira, no Largo da República, com organização de clubes e associações. Dias 10 e 11 de julho, organização Grupo Desportivo Amar Gonçalves. Dia 10, música para dançar com o duo Onda Musical. Dia 11, com o duo Reflexo. Tavira acolhe durante este verão as mostras de artesanato. É no Jardim das Palmeiras, diariamente, e a partir das 19 horas. Organização do município de Tavira em colaboração com as associações de artesanato locais. Entre 9 de junho e 7 de dezembro, o Museu Zero acolhe a exposição Lugar Depois. Exposição fotográfica Olhares dos Mercados, a Identidade, a Frescura e a Diversidade. Uma exposição para visitar no Mercado Municipal de Tavira até o dia 15 de setembro. Até o dia 24 de outubro, patente a exposição Uma Árvore, da autoria de Daniel Moreira e Rita Castro Neves, para visitar no Museu Municipal de Tavira, Palácio da Galeria. Até o final do mês de julho, Ciência Viva, agendar verão. São as férias de verão, com ciência, promovido pelo Centro de Ciência Viva de Tavira. 20ª edição de Cenas na Rua. Sábado, dia 11 de julho, no Alto de São Brás, e a partir das 10 da noite, violinos para a periferia. Uma das mais importantes companhias portuguesas de teatro contemporâneo, o Teatro Regional da Serra de Montemuro, desenvolve há décadas um trabalho singular de valorização dos territórios rurais, das comunidades e da oralidade. Em Violinos para a Periferia, teatro, música e humor cruzam-se numa reflexão sobre encontro, identidade e transformação cultural. Esta é a proposta para a noite de 11 de julho.
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4: São 7 horas e 10 minutos. Tenha um ótimo sábado.

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0: Bom dia, são 8 horas.
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5: O tempo para sábado, dia 11 de julho, o IPMA prevê céu pouco nublado ao limpo, apresentando-se em geral muito nublado no litoral oeste, nubosidade que pode persistir em alguns locais da faixa costeira a norte do Cabo Raso. Há possibilidade de ocorrência de chuva fraca ou chuvisco no litoral norte e centro e aumento temporário da nubosidade no extremo norte a partir da tarde, com possibilidade de ocorrência de aguaceiros e trovoada. O vento fraco a moderado, predominante no quadrante oeste, prevê-se ainda uma pequena subida da temperatura mínima no interior norte e centro, pequena subida da temperatura máxima na região norte e no litoral centro e pequena descida na região sul. O mar na costa sul, com ondas inferiores a 1 metro. A temperatura da água do mar ronda entre os 22 e os 24 graus e para Tavira a temperatura máxima prevista aponta para 27 graus.
1: Já a seguir, as notícias.
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1: Edição de Ana Cristina.
5: Integrado no programa Cabaz da Terra, acontece no dia 18 de julho, à tarde, uma visita dedicada aos vinhos do Conselho de Tavira. Segundo é referido numa nota que chega à nossa redação, a iniciativa tem o objetivo de aproximar produtores de Tavira, partilhando a experiência e o conhecimento sobre os produtos do território e os saberes mediterrânicos transmitidos de geração em geração. Terá a orientação de Pedro Coelho, dando a conhecer a história da empresa, a ligação ao território e os diferentes setores, etapas do processo, quer de produção e as características que distinguem os vinhos da região. A inscrição para participar é obrigatória. Há informação relacionada com esta iniciativa no site de redes sociais do município, sabendo mais no Museu Municipal de Tavira. Esta proposta relacionada com Cabaz da Terra para 18 de julho. E agora falamos de Silves. Em Silves, o Museu da Cortiça, instalado na Fábrica do Inglês, reabre de sábado, após 16 anos encerrado, para receber 300 visitantes pré-inscritos, em notícia avançada pela agência Lusa, junto da organização. A abertura vai decorrer à tarde, assinalando o regresso das visitas ao público num dos mais emblemáticos museus industriais do país. O museu ainda não está totalmente concluído do ponto de vista da sua recuperação. Há eletricidade com um gerador, fazendo a reabilitação passo a passo, dizem os responsáveis. Lembrando que durante este ano o museu abrirá apenas em datas pontuais, enquanto prosseguem os trabalhos de valorização do espólio e dos espaços expositivos, tendo previsto um alargamento do horário de funcionamento durante o próximo ano. O Museu da Cortiça foi adquirido pelo empresário neerlandês Eric van der Linger, residente na região do Algarve há cerca de 20 anos. Segundo a direção do mesmo, a compra resultou de razões emocionais. O senhor adquiriu o espaço porque lhe custava ver um espólio importante e histórico fechado e a degradar-se. A diretora disse, a Alça Lopes, a refere que responsável do museu, que o mesmo vai englobar no futuro uma sala dedicada a crianças, onde serão ministradas atividades como oficinas de trabalho na área da cortiça. Lembrando que a fábrica do Inglês foi fundada em 2 de janeiro de 1894 pela empresa corticeira Avner Sons e Barris, ligada às indústrias londrina e catalã. Em 1918, já sob a direção de Vítor Sandler, a unidade foi modernizada e tornou-se uma das maiores fábricas de transformação de cortiça do país. O complexo industrial foi reconvertido em museu em 1999, preservando praticamente intacta a antiga linha de produção corticeira e valorizando o património industrial do setor. Em 2001, o Museu da Cortiça recebeu um prémio, Luigi Mecelliti, do melhor museu industrial da Europa, e ultrapassou nesse mesmo ano os 100 mil visitantes. O museu encerrou em 2009, na sequência da insolvência da empresa proprietária, permanecendo fechado durante 16 anos. A reabertura agora iniciada devolve ao público um espaço dedicado à preservação da memória da indústria da cortiça, da história industrial do Algarve, embora a recuperação integral do complexo continue a decorrer. Esta é a novidade para Silves, diremos. O Museu da Cortiça, instalado na fábrica do Inglês, reabre 16 anos após ter sido encerrado, recebendo agora visitas pontuais até que essa mesma recuperação seja concluída. Águas do Algarve recebeu a visita da Ministra do Ambiente e Energia, Maria da Graça Carvalho, numa jornada dedicada às principais infraestruturas e investimentos que estão a reforçar a segurança hídrica da região. A visita permitiu acompanhar de perto a expansão da água para a reutilização, o avanço da futura estação dessalinizadora de água do mar do Algarve. O programa iniciou na ETAR de Vila Moura, onde foi apresentado o sistema de água para reutilização destinado à rega de espaços verdes, campos de golfe e outros usos não potáveis, contribuindo para preservar as reservas de água destinadas ao consumo humano. Seguiu-se uma visita ao local onde vai ser construída a futura dessalinizadora do Algarve, onde foi assinalado simbolicamente o início da empreitada. O consórcio e a entidade responsável pela concessão e construção de infraestruturas. Durante a tarde, a comitiva visitou igualmente o sistema de água para reutilização da ETAR de Albufeira Poente. A visita culminou com a assinatura de novos protocolos de fornecimento de água para reutilização entre Águas do Algarve e várias entidades na região. Lembrando que atualmente existem 5 subsistemas de produção de águas aproveitadas no Algarve, localizadas em Vila Real de Santo António, Quinta do Lago, Vila Moura, também Albufeira, Poente e Boa Vista, com uma capacidade total de 6,2 hectómetros cúbicos por ano. Para já são 15 os utilizadores deste serviço: campos de golfe, espaços verdes, um parque temático, jardins públicos e privados e um utilizador para alimentação de ecossistemas. Além destes projetos, está em execução a empreitada de elevação de adução de águas de ETAR de Almargem, bem como um projeto de produção e adução de águas aproveitadas de ETAR de Faro Nascente. Com estes dois subsistemas, serão reutilizados mais 2 hectómetros cúbicos de águas aproveitadas por ano, permitindo alcançar um volume significativo da região. Segundo Águas do Algarve, este reforço representa um aumento de 20% na reutilização de água para reutilização na região. Para Águas do Algarve, medidas contribuem para uma utilização mais sustentável de recursos hídricos, constituindo um exemplo da implementação da Estratégia Nacional que tem o tema Água que Une.
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5: Já estão abertas as inscrições para a corrida Mar Azul. As inscrições poder-se-ão efetuar até o dia 29 de julho para a 35ª Corrida Mar Azul. Um ponto importante no que diz respeito ao verão em Tavira. Terá lugar no dia 2 de agosto. A competição, que é destinada a escalões masculinos e femininos, é corrida na areia, sendo constituída por 2 percursos. A mini corrida com trajeto de 2 km, com início às 11 horas na Praia da Terra Estreita, destinando-se a infantis iniciados. A corrida Mar Azul, numa distância de 5 km, inicia às 11h30, na Praia do Barril, inclui os restantes escalões. Também neste dia, no âmbito do programa Energiza-te, realiza-se o Kids Athletics na Ilha de Tavira, uma atividade direcionada aos escalões sub-10 e sub-12. O Kids Athletics é uma proposta originária da Federação Internacional de Atletismo Associativo, que apresenta o atletismo de forma a ser experimentado e praticado numa atmosfera de jogo. O programa associado à Corrida Mar Azul tem a colaboração da Associação de Atletismo do Algarve, da Empresa Municipal Tavira Verde, Casa do Povo de Santo Estevão, do Clube Náutico Tavira, da Autoridade Marítima Nacional, da Companhia de Sapadores Bombeiros de Tavira e das concessões de praia da Ilha de Tavira. A informação, assim, já estão abertas as inscrições até 29 de julho para a 35ª Corrida Mar Azul, que acontece no dia 2 de agosto. A Tavira Verde procede, segunda-feira, dia 13 de julho, uma interrupção programada de abastecimento de água na freguesia de Tavira, no caminho da Azinhaga de Cima, entre as 14 e as 18 horas, para a colocação de válvula de seccionamento de ramal, afetando ali a rua da Cruz Vermelha Portuguesa. Diz a Tavira Verde que, para mais informações e consulta detalhada do mapa das zonas afetadas, devem os interessados visitar o website da Tavira Verde na secção de alertas e comunicados. Pomos ponto final neste espaço de informação. Um bom fim de semana com a sua rádio.

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6: São 8 horas e 14 minutos. Tenha um ótimo sábado.

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1: Pela sua rica saúde, o apontamento semanal com os profissionais do nosso Centro de Saúde. Hoje contamos com a colaboração do fisioterapeuta Nuno Ribeiro. Bem-vindo, Nuno.
2: Olá, Ana.
1: Sempre obrigado. Um gosto recebê-lo aqui para a nossa conversa, por um abre-olhos, chamadas de atenção, o que é quer que seja que possamos fazer.
2: Obrigado, eu gosto imenso de estar consigo também e estar aqui com os nossos ouvintes, é sempre um prazer.
1: É sempre um
2: imenso.
1: Bom momento de partilha, não é?
2: De partilha. De confraternização mesmo. E parece que entramos um bocadinho lá em casa entramos e fazemos mesmo. Parte das famílias.
1: Sim. Entramos em casa de cada um, sempre pedir licença. Não, pedimos, batemos à porta. Qual é a proposta para hoje, Nuno?
2: A proposta para hoje é falar um bocadinho de como temos o verão.
1: Estamos no verão.
2: Uma temática que é chocante, que é o número de afogamentos que ocorrem nas nossas praias, rios, piscinas, albufeiras. E importante então referenciar que até maio deste ano, início do ano até maio, já faleceram 57 pessoas. Ora, isto é um número alarmante, chocante, porque estamos a falar de todas as idades, não é? Todas as idades, embora muitos sejam jovens e crianças.
1: Sim.
2: Pronto, e hoje queria dar um...
1: E no verão, não é? Nós estamos no verão. Então, no verão, infelizmente, sabemos que bastam às vezes segundos para se perderem vidas em relação às crianças, principalmente.
2: Exatamente. Eu hoje pretendia focar-me um bocadinho nas crianças. Nas crianças, primeira infância, segunda infância... porque também são os mais desprotegidos, digamos assim.
1: Os vulneráveis em relação
2: mais vulneráveis, não medem os riscos, porque não têm estrutura para isso, tão novos que são, e focar um bocadinho nesta prevenção dos afogamentos das crianças na piscina, que acontece, infelizmente, muito. Bastava uma criança que seja, já era motivo mais que suficiente para nós fazermos um programa, infelizmente, esses números são superiores a isso. Referenciar que quando uma família chega a uma casa de férias que com piscina, normalmente o momento em que se chega é sempre um momento de ter muita atenção, porque há aquela euforia, aquela azáfama de descarregar,
1: conhecer a casa, descarregar
2: e às vezes é quando a criança, que muitas vezes ainda não sabe nadar,
1: cada um pensa que o outro está a cuidar.
2: Exatamente, e a criança esgueira-se porque também quer conhecer o espaço e ouviu porventura que também tinha uma piscina, e muitas vezes acontecem acidentes e mortes por afogamentos, porque as mortes por afogamento são rápidas e silenciosas, e é isto que é preciso termos muita atenção, não é? É rápido e silencioso, a criança simplesmente não tem hipótese de pedir socorro ou ajuda. E daí que é muito importante, quando da chegada a uma casa, termos este aspecto em conta. Depois, considerar a estrutura física da piscina. A piscina deve ter, ao seu redor, deve estar vedada. É importante que esteja vedada, é importante que haja uma portazinha com uma fechadura que não esteja acessível à criança, não consiga abrir o trinco, precisamente para as questões de segurança. Isso é muito importante. E depois ter sempre um adulto, vigiar sempre que a criança está na piscina, sempre. E quando digo sempre, é sempre. Não é o pai ou o adulto estar distraído com o telemóvel, porque lá está, a morte é rápida e silenciosa. E basta um instante de distração para que de facto a desgraça aconteça. Por isso, sempre, olhos sempre em cima da criança quando esta está na piscina, concretamente. Depois também, em função também da idade e se a criança sabe nadar ou não, mas, no grosso modo, as crianças são pequenas, não sabem usar flutuadores, não é? Braços, boias...
1: Sempre minimiza, pode minimizar.
2: Exatamente, minimiza, ou seja, dá também alguma segurança e alguma estabilidade à criança, embora esteja sempre vigiada por uma figura parental, ou
1: claro.
2: Não, nunca, por um irmão mais velho. Não vamos deixar para um irmão mais velho, claro. Um pouco mais velho, o ónus e a responsabilidade de vigiar uma criança, porque eles também facilmente distraem, e depois podemos ter aqui um duplos trabalhos que não temos maneira nenhuma.
1: Tragédia mais do que dupla, não é?
2: Exatamente. Sim. Ou seja, por isso é importante vigiar criança sempre, se possível, a vedação da piscina, com porta inacessível para a criança abra, e também a criança usar boias e flutuadores nos braços.
1: Os coletes, às vezes, até de jeito de brincadeira, muita coisa que eles podem usar.
2: Exatamente. E logo que possível, naturalmente, a criança aprender a nadar. Isso é algo muito importante, e cada vez mais agora, e falamos aqui também no Algarve, concretamente, que a maior parte das nossas cidades já tem piscinas municipais, em que a maior parte então das piscinas também tem essas aulas de adaptação ao meio aquático.
1: Sim, sim, sim. E é uma modalidade muito interessante, não é? Adaptação.
2: O que é excelente, os bebés, às vezes com um ano e pouco, já estão na piscina a fazer as suas aulazinhas, adaptar-se ao meio aquático para mais cedo possível começarem a nadar. Isto é uma prevenção e proteção que quer para as piscinas, quer depois também para o mar. Mas se calhar depois para o mar, isto é um tema tão largo, eu iria deixar isso para
1: outro dia. Por outro dia, olha, bem pensado.
2: Sim, ficaria aqui este número chocante.
1: Para assimilarem, sim.
2: Sim, de falecidos, algumas das quais crianças, e esta, as atitudes e os comportamentos que nós devemos ter, vigilância em relação às crianças, nomeadamente quando estamos a falar de piscinas.
1: Fica a dica e deixo que todos tenhamos umas férias felizes, que iniciem bem e que terminem ainda melhor, todos felizes e com boas memórias para o futuro, não é?
2: É isso que nós desejamos, e que não seja manchada para a tragédia.
1: Infelizmente, às vezes acontece.
2: Os números apontam nesse sentido. Mas lá está, como a Ana disse, eu reforçando isso, o que importa é que façamos das férias momentos de lazer e de convívio de família e de amigos.
1: Felicidade total, não é?
2: De memórias e de boas recordações.
1: É mesmo. Então, se calhar, assim, marcamos em breve na nossa agenda e voltamos de novo à conversa.
2: Agora que é verão.
1: Fica a dica.
2: Combinado, então.
1: Nuno Ribeiro, obrigado e até breve.
2: Nada, sempre por gosto.
1: Obrigada.
2: Até breve.
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0: Bom dia, são 9 horas.
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4: 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Já a seguir, as notícias.
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5: Integrado no programa Cabaz da Terra, acontece no dia 18 de julho à tarde uma visita dedicada aos vinhos do Conselho de Tavira. Segundo é referido numa nota que chega à nossa redação, a iniciativa tem o objetivo de aproximar produtores de Tavira, partilhando a experiência e o conhecimento sobre os produtos do território e os saberes mediterrânicos transmitidos de geração em geração. Terá a orientação de Pedro Coelho, dando a conhecer a história da empresa, a ligação ao território e os diferentes setores, etapas do processo, quer de produção e as características que distinguem os vinhos da região. A inscrição para participar é obrigatória. Há informação relacionada com esta iniciativa no site de redes sociais do município, sabendo mais no Museu Municipal de Tavira. Esta proposta relacionada com Cabaz da Terra para 18 de julho. E agora falamos de Silves. Em Silves, o Museu da Cortiça, instalado na Fábrica do Inglês, reabre de sábado, após 16 anos encerrado, para receber 300 visitantes pré-inscritos, em notícia avançada pela agência Lusa, junto da organização. A abertura vai decorrer à tarde, assinalando o regresso das visitas ao público num dos mais emblemáticos museus industriais do país. O museu ainda não está totalmente concluído do ponto de vista da sua recuperação. Há eletricidade com um gerador, fazendo a reabilitação passo a passo, dizem os responsáveis. Lembrando que durante este ano o museu abrirá apenas em datas pontuais, enquanto prosseguem os trabalhos de valorização do espólio e dos espaços expositivos, estando previsto um alargamento do horário de funcionamento durante o próximo ano. O Museu da Cortiça foi adquirido pelo empresário neerlandês Eric van der Linger, residente na região do Algarve há cerca de 20 anos. Segundo a direção do mesmo, a compra resultou de razões emocionais. O senhor adquiriu o espaço porque lhe gostava ver um espólio importante e histórico fechado e a degradar-se. A diretora disse, a Alça Lopes, a refere que responsável do museu, que o mesmo vai englobar no futuro uma sala dedicada a crianças, onde serão ministradas atividades como oficinas de trabalho na área da cortiça. Lembrando que a fábrica do inglês foi fundada em 2 de janeiro de 1894 pela empresa corticeira Avner Sons e Barris, ligada às indústrias londrina e catalã. Em 1918, já sob a direção de Vítor Sandler, a unidade foi modernizada e tornou-se uma das maiores fábricas de transformação de cortiça do país. O complexo industrial foi reconvertido em museu em 1999, preservando praticamente intacta a antiga linha de produção corticeira e valorizando o património industrial do setor. Em 2001, o Museu da Cortiça recebeu um prémio, Luigi Michelitti, do Museu do Melhor Museu Industrial da Europa e ultrapassou nesse mesmo ano os 100 mil visitantes. O museu encerrou em 2009, na sequência da insolvência da empresa proprietária, permanecendo fechado durante 16 anos. A abertura agora iniciada devolve ao público um espaço dedicado à preservação da memória da indústria da cortiça e da história industrial do Algarve, embora a recuperação integral do complexo continue a decorrer. Esta é a novidade para Silves, diremos. O Museu da Cortiça, instalado na fábrica do Inglês, reabre 16 anos após ter sido encerrado, recebendo agora visitas pontuais até que essa mesma recuperação seja concluída. Águas do Algarve recebeu a visita da Ministra do Ambiente e Energia, Maria da Graça Carvalho, numa jornada dedicada às principais infraestruturas e investimentos que estão a reforçar a segurança hídrica da região. A visita permitiu acompanhar de perto a expansão da água para a reutilização, o avanço da futura estação dessalinizadora de água do mar do Algarve. O programa iniciou na ETAR de Vila Moura, onde foi apresentado o sistema de água para reutilização destinado à rega de espaços verdes, campos de golfe e outros usos não potáveis, contribuindo para preservar as reservas de água destinadas ao consumo humano. Seguiu-se uma visita ao local onde vai ser construída a futura dessalinizadora do Algarve, onde foi assinalado simbolicamente o início da empreitada. O consórcio e a entidade responsável pela concessão e construção de infraestruturas. Durante a tarde, a comitiva visitou igualmente o sistema de água para reutilização da ETAR de Albufeira Poente. A visita culminou com a assinatura de novos protocolos de fornecimento de água para reutilização entre Águas do Algarve e várias entidades na região. Lembrando que atualmente existem 5 subsistemas de produção de águas aproveitadas no Algarve, localizadas em Vila Real de Santo António, Quinta do Lago, Vila Moura, também Albufeira, Poente e Boa Vista, com uma capacidade total de 6,2 hectómetros cúbicos por ano. Para já são 15 os utilizadores deste serviço: campos de golfe, espaços verdes, um parque temático, jardins públicos e privados e um utilizador para alimentação de ecossistemas. Além destes projetos, está em execução a empreitada de elevação de adução de águas de ETAR de Almargem, bem como um projeto de produção e adução de águas aproveitadas de ETAR de Faro Nascente. Com estes dois subsistemas serão reutilizados mais 2 hectómetros cúbicos de águas aproveitadas por ano, permitindo alcançar um volume significativo da região. Segundo Águas do Algarve, este reforço representa um aumento de 20% na reutilização de água para reutilização na região. Para Águas do Algarve, medidas contribuem para uma utilização mais sustentável de recursos hídricos, constituindo um exemplo da implementação da estratégia nacional que tem o tema Água que Une.
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5: Já estão abertas as inscrições para a corrida Mar Azul. As inscrições poder-se-ão efetuar até o dia 29 de julho para a 35ª corrida Mar Azul. Um ponto importante no que diz respeito ao verão em Tavira. Terá lugar no dia 2 de agosto. A competição, que é destinada a escalões masculinos e femininos, é corrida na areia, sendo constituída por 2 percursos. A mini corrida com trajeto de 2 km, com início às 11 horas na Praia da Terra Estreita, destinando-se a infantis iniciados. A corrida Mar Azul, numa distância de 5 km, inicia às 11h30, na Praia do Barril, inclui os restantes escalões. Também neste dia, no âmbito do programa Energiza-te, realiza-se o Kids Athletics na Ilha de Tavira, uma atividade direcionada aos escalões sub-10 e sub-12. O Kids Athletics é uma proposta originária da Federação Internacional de Atletismo Associativo, que apresenta o atletismo de forma a ser experimentado e praticado numa atmosfera de jogo. O programa associado à Corrida Mar Azul tem a colaboração da Associação de Atletismo do Algarve, da Empresa Municipal Tavira Verde, Casa do Povo de Santo Estevão, do Clube Náutico Tavira, da Autoridade Marítima Nacional, da Companhia de Sapadores Bombeiros de Tavira e das concessões de praia da Ilha de Tavira. A informação, assim, já estão abertas as inscrições até 29 de julho para a 35ª Corrida Mar Azul, que acontece no dia 2 de agosto. A Tavira Verde procede, segunda-feira, dia 13 de julho, uma interrupção programada de abastecimento de água na freguesia de Tavira, no caminho da Azinhaga de Cima, entre as 14 e as 18 horas, para colocação de válvula de seccionamento de ramal, afetando ali a rua da Cruz Vermelha Portuguesa. Diz a Tavira Verde que, para mais informações e consulta detalhada do mapa das zonas afetadas, devem os interessados visitar o website da Tavira Verde na secção de alertas e comunicados. Pomos ponto final neste espaço de informação. Um bom fim de semana com a sua rádio.
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11: São 9 horas e 10 minutos.

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1: Palavras bem arrumadas, é o dia e hora do apontamento semanal da responsabilidade de Vitorino Sousa, que é escritor e connosco semanalmente colabora. Bem-vindo, Vitorino.
2: Ora, cá estou eu outra
1: cá
2: vez.
1: Cá estamos, e curiosa que eu estou para saber a proposta de hoje.
2: Hoje o que é? Nós estamos em julho, é o período dos incêndios, infelizmente, não é? E, portanto, eu gostaria de falar de uma zona de Portugal que tem sido massacrada não só pelos incêndios, mas, por exemplo, também por aquela...
1: Não foi só do... Né, só no verão,
2: aquele
1: não foi,
2: comboio,
1: mas foi também no inverno.
2: Aquele comboio
1: de
2: tempestades que nós tivemos no final do ano passado. Que é o celebérrimo Pinhal de Leiria, não é? Quem não conhece devia conhecer, embora ele agora, coitado, esteja assim um bocado em baixo. Portanto, o Pinhal de Leiria, como diz o próprio nome, está ali na zona de Leiria, mais ou menos, entre a cidade e a Marinha Grande. A sua história tem uma história riquíssima, não é? Não é um simples pinhal. Ele foi plantado pelo rei Dom Dinis, com uma função muito específica e com uma função social importantíssima, porque naquela altura as dunas do mar, né, da praia, estavam com o vento, estavam a avançar para dentro do território e a afetar as zonas de cultivo ali do litoral. E então o rei Dom Dinis, do século XIII, mandou plantar o Pinhal de Leiria para resolver esse problema. E então, quais eram os principais objetivos? Antes de mais nada, fixar as dunas, não é? E impedir que o avanço das areias afetassem as zonas de cultivo. Proteger as terras agrícolas e criar... E ele, na altura, provavelmente não sabia, não havia como saber para que é que aquela madeira iria servir 200 anos depois, não é? Mas criar uma reserva de madeira para o reino. Por essa razão, Dom Dinis ficou conhecido como o Rei Lavrador. Embora ele nunca tenha lavrado coisa nenhuma, mas é de facto um dos reis mais importantes. Por exemplo, só para dar um exemplo, ele criou a primeira universidade, que hoje está em Coimbra, mas naquela altura era em Lisboa, e oficializou a língua portuguesa como língua oficial do reino.
1: Portanto, a importância...
2: Altura, era
1: sim,
2: o latim.
1: Sim.
2: Todos os documentos oficiais eram...
1: Um rei letrado.
2: Era o rei poeta.
1: Não
2: é? Okay. Porque os reis anteriores, enfim, tiveram outra função, nomeadamente conquistar aos mouros o território que hoje... O pai dele esteve aqui no Algarve a enxutar a Moirama, como se diz, a Moirama daqui para fora. Então... Claro que no século XIV e do século XIV ao século XVI, com a história dos descobrimentos, o pinhal teve um papel importantíssimo. A madeira dos pinheiros era usada para construir navios e caravelas, produzir mastros, tábuas e remos, fabricar resina e pês, materiais usados na vedação e impermeabilização das embarcações. O pinhal de Leiria ajudou indiretamente Portugal a tornar-se uma potência marítima. Okay. Nos séculos XVIII e XIX, a região, um pouco mais tarde, portanto, a região da Marinha Grande tornou-se importante como centro industrial, principalmente, como ainda hoje é, a indústria do vidro. E, portanto, a indústria do vidro precisa de fornos que desenvolvam temperaturas altíssimas e, portanto, precisa de madeira, e o Pinhal de Leiria, mais uma vez, cumpriu essa função. E, portanto, dessa forma... Embora de uma forma indireta, o pinhal contribuiu para o crescimento económico da região. Com o tempo, o pinhal de Leiria, além de se manter como uma importante reserva florestal, que dá a sensação aqui cá para mim, que ninguém nos ouve, dá a sensação que os governos nunca ligaram muito a essa riqueza florestal. A prova é que... adiante. Portanto, o Pinhal de Leiria passou também a ser um local de lazer e turismo, porque aquilo eu conheço, ou conheci aqui há uns anos, e era realmente muito... Porque havia estradas que passavam pelo meio, maravilha. Assim como um exemplo histórico de gestão florestal. Até que... Em outubro de 2017, aquele ano fatídico, grandes incêndios florestais atingiram a região centro de Portugal e destruíram grande parte do pinhal. As consequências foram milhares de hectares de floresta queimados, perda de árvores centenárias e grande impacto ambiental e paisagístico, como se deve. E não foi só ali, praticamente na zona centro e norte do país. Depois dos incêndios, começaram projetos de reflorestação. Todavia, em novembro de 2025, o ano passado, os ventos ciclónicos da tempestade Christine e os outros que vieram a seguir voltaram a destruir grande parte da floresta. O problema, nós estamos em julho, no, na época dos fogos, o problema é que a maior ou grande parte da madeira que foi parar ao chão porque as árvores partiram-se, com a ventania, ainda lá está e seca. Portanto, qualquer pessoa que uma tempestade, um raio, um indivíduo que passa no carro atira um cigarro fora e, enfim, não vale a pena dizer o que é que pode acontecer. Aliás, os nossos próprios governantes já avisaram que este verão iria ser uma coisa particularmente difícil. Bom, portanto, o Pinhal de Leiria é mais do que uma simples floresta. Ao longo de mais de 700 anos, tem ajudado a proteger a costa, forneceu madeira para os navios dos descobrimentos e apoiou o desenvolvimento industrial da região. Mesmo após as devastações, continua a ser um símbolo da história e da natureza de Portugal. O problema é que realmente é uma área enormíssima, não é? E, portanto, como se fosse eucaliptos, e felizmente que não é, se fosse eucaliptos aquilo crescia num instante, mas um pinheiro leva uma série de anos até, até se poder dizer, até fazer sombra.
1: Claro.
2: Vamos dizer assim, não é? E poder dizer que aquilo é um pinhal. Sim. Ah, cá temos outra vez o pinhal de Leiria. Não sei, vamos ver o que é que acontece quando chegarmos a outubro e esperemos que durante o inverno
1: que, enfim, que muita gente se preocupe e que ande atenta, pelo menos a qualquer fuminho que possa aparecer, não é?
2: Ora bem, portanto, isto não é uma previsão, mas vamos ouvir.
1: Só porque fala. Só porque fala,
2: quer dizer, é uma senhora, que uma rapariga nova, uma cantora nova, que se chama Inês Apenas, tá? E que tem uma canção que se chama Leiria Não Existe. E, portanto, ela lá terá as suas razões,
1: pois, possivelmente,
2: para afirmar que Leiria não existe.
1: Vamos ouvi-la então. E nós voltamos para a semana.
2: Para a semana cá estamos outra vez.
1: Até lá, Vitorino.

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8: São 9 horas e 38 minutos.

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0: Bom dia, são 10 horas.
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2: Celebrar Tavira oferece música, tradições e animação em toda a freguesia durante este verão. A União de Freguesias Tavira, em parceria com o município, promove nos meses de julho e agosto a iniciativa Celebrar Tavira, um programa de animação cultural que pretende oferecer música ao vivo, fado, bailes e momentos de convívio em diferentes localidades da freguesia. Com um total de 11 eventos, o programa é concebido para descentralizar a oferta cultural, aproximando-a da população e valorizando os diversos espaços públicos, bairros e comunidades que fazem parte do território da União de Freguesias de Tavira. Ao longo de 2 meses, o público pode assistir a concertos de diferentes géneros musicais, desde o fado tradicional ao rock, passando pela música popular, tributos e espetáculos instrumentais, bem como participar em bailes populares que reforçam o espírito comunitário e a celebração das tradições locais. Os espetáculos decorrem em diversos locais emblemáticos da freguesia. Todos os eventos têm entrada livre, início marcado para as 22h, proporcionando noites de verão dedicadas à cultura e o encontro entre gerações e à valorização dos artistas e projetos musicais. Dia 13 de julho, o Alto de Santa Ana recebe Rádio Rock Cover Band. Celebrar Tavira é a proposta da União de Freguesias de Tavira para este verão 2026. Até o dia 6 de setembro, Tavira acolhe diferentes feiras. Tavira, os dias do vinho, do livro, dos ofícios, de estoques e a feira da dieta mediterrânica na Baixa da cidade. Até o dia 13 de julho, decorre no Jardim do Coreto mais uma edição de Tavira, os dias do vinho. Entre 17 de julho e 4 de agosto, Tavira acolhe a 30ª edição da Feira do Livro, diariamente entre as 20h e a meia-noite e meia, na Rua do Cais. O certame tem um espaço preparado para a apresentação de livros e sessões de autógrafos com diversos escritores de renome. De 7 a 16 de agosto, Tavira acolhe a Feira dos Ofícios, uma organização da Associação de Artes e Sabores Tavira Asta, contando com o apoio da autarquia. Um evento que constitui a oportunidade de apreciar o diversificado artesanato da região, assim como os ofícios tradicionais e o trabalho ao vivo, que faz parte do património cultural do Algarve. A Feira de Stocks decorre de 20 a 24 de agosto, entre as 19 e as 23h, iniciativa promovida pela Associação Baixa Tavira, com a participação de comerciantes locais. Os visitantes terão a oportunidade de adquirir produtos resultantes de stocks das mais diversas marcas, a preços acessíveis. Tavira, enquanto comunidade representativa da dieta mediterrânica com património cultural e material da humanidade, promove de 3 a 6 de setembro, na Baixa da cidade, a 12ª Feira da Dieta Mediterrânica. Iniciativa conjunta do município de Tavira, com a Comissão de Coordenação e Desenvolvimento Regional do Algarve, Universidade do Algarve, Região de Turismo do Algarve, Escola de Hotelaria e Turismo de Vila Real de Santo António do Algarve e da empresa municipal Tavira Verde, além da Associação In Loco. São estas as propostas a nível de feiras, animar o verão em Tavira. O Programa Cultural Verão em Tavira acolhe nos meses de julho e agosto mais um ciclo de fado no Coreto. O fado, que constitui uma expressão artística, que foi reconhecida em 2011 como Património Cultural e Material da Humanidade pela Unesco. Nesse sentido, o fado ocupa uma posição importante neste verão 2026 em Tavira, com diversos concertos que acontecem ao longo destes meses. O ciclo que valoriza e reafirma o fado como património cultural e material, fortalecendo a identidade local e regional e enriquecendo a oferta cultural durante este verão aqui por Tavira. 34º Festival de Folclore Cidade de Tavira é dia 11 de julho, a partir das 20h45 na Praça da República, contando com a participação do rancho etnográfico de danças e cantares da Barra Cheia, que vem desde a Extremadura Sul, Rancho Regional de Fanzeres, Douro Litoral, Grupo de Folclore de Porto de Cruz, da Ilha da Madeira e, naturalmente, o Rancho Folclórico de Tavira, que organiza 34º Festival de Folclore Cidade de Tavira, é já este sábado, na Praça da República. Mercadinhos de Castro de Marim, Odeleite e Azinhal decorrem mensalmente. O Mercadinho na Aldeia, em Odeleite, decorre no primeiro domingo de cada mês, enquanto em Castro de Marim acontece no segundo sábado do mês, ao mesmo tempo que a Feira das Velharias. No Azinhal, há mercado no último domingo do mês. Primeira meia maratona de futsal da Associação 1597 de Santo Estevão acontece nos dias 11 e 12 de julho no Polidesportivo em Santo Estevão. Há bons prémios para as equipas melhor classificadas. Mais informações e inscrições contatando a Associação 1597 de Santo Estevão. Festas em honra de Nossa Senhora do Livramento, dias 11 e 12 de julho, organização da paróquia com diversos apoios institucionais. Sábado, dia 11 de julho, a partir das 20h30, a celebração mariana, às 22h, a Real com Silvino Campos e atuação da Associação Cultural Lusense. No domingo, dia 12 de julho, a partir das 6 da tarde, a Missa Solene, animada pelo cor da paróquia de Fuzeta, às 7 da tarde, a procissão, acompanhada pela banda musical Tavira e às 9 da noite, a Real. A animação com o grupo Acordeonima, a atuação do grupo de dança Urban Expression de Mon Carapacho e a atuação do grupo etnográfico de Kelfos, Dança dos Velhos. É a festa em honra de Nossa Senhora do Livramento, dias 11 e 12 de julho. Verão sem escaldão. É uma campanha promovida pela Associação Ecológica do Algarve, alertando para o perigo dos raios UV, aconselhando a usar boné e óculos de sol, a utilização do protetor solar e o evitar das horas de maior calor. A Associação Ecológica do Algarve lembra assim que um verão deve ser sem escaldão para que cada um possa usufruir de um verão em pleno. A Casa do Povo do Conselho de Olhão, em Moncarapacho, acolhe no dia 29 de agosto, a partir das 9h30 da noite, o Boa Esperança em revista, nas produções Carlos Pacheco. Festas de verão em Luz de Tavira, no Largo da República, com organização de clubes e associações. Dias 10 e 11 de julho, organização Grupo Desportivo Amar Gonçalves. Dia 10, música para dançar com o duo Onda Musical. Dia 11, com o duo Reflexo. Tavira acolhe durante este verão as mostras de artesanato no Jardim das Palmeiras diariamente e a partir das 19 horas. Organização do município de Tavira em colaboração com as associações de artesanato locais. Entre 9 de junho e 7 de dezembro, o Museu Zero acolhe a exposição Lugar Depois. Exposição fotográfica Olhares dos Mercados, a Identidade, a Frescura e a Diversidade. Uma exposição para visitar no Mercado Municipal de Tavira até o dia 15 de setembro. Até o dia 24 de outubro, patente a exposição Uma Árvore, da autoria de Daniel Moreira e Rita Castro Neves, para visitar no Museu Municipal de Tavira, Palácio da Galeria. Até o final do mês de julho, Ciência Viva, agendar verão. São as férias de verão, com ciência, promovido pelo Centro de Ciência Viva de Tavira. 20ª edição de Cenas na Rua. Sábado, dia 11 de julho, no Alto de São Brás, e a partir das 10 da noite, violinos para a periferia. Uma das mais importantes companhias portuguesas de teatro contemporâneo, o Teatro Regional da Serra de Montemuro, desenvolve há décadas um trabalho singular de valorização dos territórios rurais, das comunidades e da oralidade. Em Violinos para a Periferia, teatro, música e humor cruzam-se numa reflexão sobre encontro, identidade e transformação cultural. Esta é a proposta para a noite de 11 de julho.
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8: 10 horas e 10 minutos.

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0: 10 horas e 37 minutos.
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11: 11 horas e 5 minutos.

aula que faltava é o apontamento semanal do professor Luís Horta. Para hoje, a proposta. Vivemos numa época em que uma fotografia pode valer mais do que um currículo, em que um vídeo de 15 segundos pode criar a ilusão de sucesso e em que uma nova expressão nascida nas redes sociais diz mais sobre a nossa sociedade do que imaginamos.

0: Hoje, na aula que faltava, o professor e empresário há 30 anos e fundador da WebFares, empresa de estratégia digital e com atuação nacional e internacional, professor Luís Horta, fala-nos de um fenómeno chamado Farmar Aura. Venha daí, professor.
1: Olá, Ana, e olá para si que mais uma vez me está a ouvir aqui na Rádio Gilão. De facto, há uma expressão nova que anda por todo lado nas redes sociais. Farmar Aura. Se tem mais de 40 anos, provavelmente nunca a ouviu. Se tem filhos adolescentes, talvez já a tenha ouvido sem perceber muito bem o que é que significa. Mas, traduzindo de forma simples, farmar aura é conseguir transmitir uma imagem de respeito, admiração ou estatuto. É parecer alguém extraordinário. À primeira vista, parece apenas mais uma gíria da internet. Mas as palavras nunca aparecem por acaso. As palavras revelam aquilo que uma geração valoriza. E esta expressão diz-nos muito sobre o tempo em que vivemos. Durante séculos, as pessoas procuravam construir uma boa reputação, uma reputação que era consequência daquilo que faziam. Primeiro vinha a competência, depois vinha o conhecimento. Hoje, muitas vezes, acontece exatamente o contrário. Primeiro constrói-se a imagem, depois logo se vê. Vivemos numa época em que um vídeo de 15 segundos pode convencer milhões de pessoas de que alguém é brilhante. Mas esses 15 segundos escondem tudo aquilo que realmente faz diferença. Anos de estudo, milhares de horas de prática, erros, fracassos, disciplina, persistência. Vivemos na era da perceção e há uma armadilha perigosa. O nosso cérebro não gosta de analisar tudo cuidadosamente, procura atalhos. Na psicologia, existe um fenómeno chamado efeito halo. Quando vemos alguém bem vestido, confiante, com milhares de seguidores, ou com vídeos muito bem produzidos, tendemos automaticamente a atribuir-lhes outras qualidades, inteligência, competência, credibilidade, mesmo sem qualquer prova. É um atalho mental. E as redes sociais aprenderam a explorar esse atalho, como nunca aconteceu antes na história. Hoje não compete apenas quem sabe mais. Compete quem consegue parecer melhor. E isto começa a afetar praticamente todas as profissões. Professores, médicos, advogados, empresários, consultores, influenciadores. Até um restaurante pode parecer excelente apenas porque sabe fotografar bem os pratos. Isto significa que devemos desprezar a comunicação? Não, pelo contrário. Quem me acompanha sabe que trabalho há mais de 20 anos em marketing digital e criação de websites. Vivo precisamente de ajudar empresas a comunicarem melhor. E digo, o problema nunca foi comunicar. O problema é substituir competência por aparência. Porque comunicar bem é uma obrigação. Mas comunicar bem sem ter conteúdo para sustentar a imagem é apenas publicidade de curto prazo. A imagem compra tempo, a competência conquista confiança. E há uma diferença enorme entre as duas. Aliás, pense nisto. Quantas pessoas conhece que parecem extremamente bem-sucedidas nas redes sociais, mas que na vida real vivem completamente endividadas? Quantos especialistas existem apenas porque aprenderam a falar com confiança e quantos verdadeiros especialistas continuam praticamente desconhecidos porque nunca aprenderam a mostrar aquilo que sabem? Os dois extremos são perigosos. A competência sem comunicação permanece invisível. A comunicação sem competência acaba inevitavelmente por cair. Porque a verdade tem uma característica extraordinária. Pode demorar, mas normalmente acaba por aparecer. É por isso que continuo a acreditar numa ideia muito simples. Construa primeiro a pessoa, depois construa a marca. Estude, aprenda, falhe, melhore e só depois mostre ao mundo aquilo que fez. Porque a internet pode transformar qualquer pessoa numa celebridade durante alguns dias. Mas só o conhecimento transforma alguém numa referência durante muitos anos. E talvez seja essa a verdadeira lição. Não há problema nenhum em querer ser visto. Todos nós queremos reconhecimento. O problema começa quando gastamos mais energia a parecer do que a ser. Porque, no fim, a aparência impressiona, mas é sempre a competência que permanece. Até para a semana.
0: Bem, há modas que desaparecem, há expressões que passam, mas há lições que ficam, e talvez a de hoje seja uma delas. A imagem pode conquistar atenção, mas é o caráter e a competência que conquistam o respeito. Até para a semana, na aula que faltava, do professor Luís Horta.
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10: Olá a todos os que estão desse lado. Queremos desejar-lhe um bom sábado na nossa companhia. E temos uma proposta para esta noite em Tavira. 34º Festival de Folclore Cidade de Tavira. A partir das 20h45 na Praça da República. Temos mais sobre esta proposta e vamos ouvir aqui um trabalho do Pedro Nogueira, que falou com o responsável do Rancho de Tavira, deixando o convite para esta noite de sábado. Continuação de um ótimo dia, de um bom fim de semana com a sua rádio.
11: Tavira acolhe no próximo dia 11 de julho, na Praça da República, pelas 8h45, a 34ª edição do Festival de Folclore Cidade de Tavira. O evento, organizado pelo Rancho Folclórico de Tavira, reúne grupos de diversas zonas do país, promovendo um encontro entre culturas e a preservação das tradições populares portuguesas. Para conhecermos melhor a história por trás do rancho, falámos com Luís Palmeira, membro do Rancho Folclórico de Tavira.
12: O rancho foi fundado em 76. Eu só entrei um ano depois da fundação. A direção que estava na altura achou que era necessário contratar alguém para angariar atuações, não é? Porque o rancho vive também das atuações. Se o rancho não fizer atuações, acaba por não se justificar a existência do rancho. E eles foram-me chamar para isso. Na altura, o período era relativamente bom, já nunca mais se viveu nenhum período como esse. Tavira tinha alguns 11 ou 12 ranchos folclóricos, só o Conselho de Tavira. E todos tinham atuações. A hoje, já só temos 3 e já é difícil arranjar atuações. São períodos, enfim, da vida, não é? Antigamente era muito popular as atuações do rancho, hoje já não ligam tanto, não é? Pronto, é assim se vai vivendo.
11: Luís Palmeira, falou-nos ainda da história do festival e explicou-nos também os motivos que levaram à mudança do local de realização do evento.
12: O festival, inicialmente, quando começou, era internacional. Todos os anos chamávamos um grupo estrangeiro que vinha cá atuar e nós íamos ao estrangeiro, em intercâmbio. Só que até isso se tornou um bocado complicado. À custa disso, nós corremos praticamente toda a Europa. Hoje já não é tão fácil, já as coisas estão muito mais complicadas. Nós próprios já vamos tendo dificuldade em arranjar alojamento para os grupos que vêm cá. É tudo um bocadinho mais difícil. Hoje as coisas já não são como era antigamente, no início do rancho. E então, naturalmente, deixou de ser internacional, passou a ser só nacional. Vamos tendo, em troca, grupos dos arquipélagos da Madeira. Costumamos, já por 2 vezes, ver cá grupos dos Açores. Este ano, pela primeira vez, veio o grupo da Madeira. E vamos assim, fazendo as coisas mais calmamente, sem grandes stresses, porque tudo isto é imenso trabalho, como devem calcular, não é? Desde que começou o festival, nunca mais houve interrupção. Mudou foi de lugar. Inicialmente os festivais eram feitos na Bela Fria, lá no Polidesportivo, e depois, por razões de caráter técnico, é evidente que o Polidesportivo não foi concebido para festivais, não é? E da nossa parte também, por razões culturais, resolvemos passar então ali para o anfiteatro, em frente à Câmara. Perdemos dinheiro com isso, porque lá na Bela Fria explorávamos o bar, as mesas e 30 pomalinha, e ali não exploramos nada. Mas, em compensação, proporcionamos uma oportunidade aos ranchos visitantes, que é terem uma multidão a ver a atuação deles, não é? Há grupos que chegam aqui e ficam de tal maneira entusiasmados que quando se apanham no palco já não querem sair de lá, porque não estão habituados a trabalhar para tanta gente, não é? Nós aqui temos um belíssimo anfiteatro e o público tem acarinhado o rancho folclórico de forma a que temos sempre sala cheia.
11: Depois de conhecermos as origens do festival, Luís Palmeira, conta-nos quais os principais objetivos do festival.
12: O objetivo principal é confraternização. Nós, como rancho folclore conhecido a nível nacional, temos todo o interesse em estabelecer relações de amizade com outros grupos e que, tal como nós, também são reconhecidos oficialmente. E é também promover um bocadinho, proporcionar aos outros grupos a possibilidade de conhecerem Tavira e nós próprios irmos conhecendo as terras dos outros, não é? O objetivo principal acaba por ser mesmo o intercâmbio. É isso que nos move a nós e que move os outros grupos que cá vêm, não é? Porque os grupos que cá vêm agora a este festival, nós já fomos lá visitá-los a eles. Portanto, eles vêm já, digamos que em retribuição. É claro que o facto de nós teremos ido lá primeiro ou não, isso depende um bocadinho das épocas, porque enquanto para nós esta altura é ideal para o nosso festival, para eles antes é melhor, não é? Eles fazem normalmente os festivais na primavera, nós preferimos fazer no verão. Mas o objetivo principal é sempre essa, é a confraternização, conhecermos elementos dos outros grupos, tornarmos amigos, porque o que se ganha no folclore é esse, é sermos amigos todos uns dos outros, não é?
11: Depois que conhecemos os objetivos do festival, Luís Palmeira abordou também os principais desafios que o Rancho Folclórico da Vira enfrenta na organização deste festival.
12: É uma trabalheira fora de série. Primeiro, temos que garantir o alojamento como deve ser. Não é para todos os grupos. É evidente que no meio destes quatro grupos que vêm cá, só um grupo é que fica cá, não é? E neste caso será o Grupo da Madeira. O Grupo da Madeira, eles chegam sábado e vão ficar a semana inteira cá em Tavira. Portanto, para além de lhes termos que garantir alojamento e alimentação, temos que lhes garantir divertimento. Mas não é que vamos levá-los para eles conhecerem Tavira de uma ponta à outra. Até agora as coisas têm corrido bem, graças ao esforço de todos os componentes unidos, não é? Porque isto não se faz, não é só uma pessoa a fazer, não é? Nem seria compreensível, porque isto mete muito trabalho. Garantir o alojamento de tanta gente, garantir a alimentação para tanta gente, isto tem que ser tudo bem planeado. É claro que já temos alguma experiência de uns anos para os outros, não é? Mas dá mesmo trabalho, dá.
11: O membro destaca ainda a importância da preservação do folclore e o ambiente de convívio entre os grupos participantes.
12: A verdade é que nós nunca tivemos, em tempo algum, qualquer conflito com qualquer rancho, não é? Quando chegamos, somos sempre recebidos de braços abertos, somos sempre tratados com a maior das atenções e é claro que procuramos fazer melhor. O nosso princípio é, se eles não tratarem bem, nós vamos ainda tratar melhor. Porque é bonito nós convivermos com todo o país. Esta coisa do folclore é um pouco mais do que a simples convivência. Porque há uma relação entre nós que eu diria que é familiar. O facto de eu encontrar qualquer outra pessoa de outro grupo folclore, e imediatamente isso é um elo de ligação entre nós, não é? É uma coisa normal, é uma coisa que, pronto, e que nós cultivamos de certa maneira. Maneira que damos sempre bem com todos, nunca houve conflito de espécie alguma. Aliás, da nossa parte também, eu saliento o facto de nós termos um grupo extremamente unido. Os nossos componentes, quando saem, quando vão para fora, vão para se divertir e para fazer camaradagem. Não vão para arranjar confusões nem para discutir. E como tal, dão-me sempre bem, corre tudo sempre às mil maravilhas. O que é maravilhoso é para, tanto para nós como será para os outros, creio eu, não é?
11: Por fim, Luís Palmeira deixou uma mensagem a todos que pretendem assistir ao Festival de Folclore Cidade de Tavira.
12: Se há alguma mensagem é que apareçam lá no festival. Porque uma coisa eu garanto, já conheço os grupos todos e são todos grupos fora de série. Vai ser um espetáculo inesquecível. E têm lá momentos inéditos. Há grupos que têm, inclusivamente, apresentações que fogem um bocadinho ao que é o costume do folclore, não é? Costuma-se dizer que folclore é um pouco feito em cima da, com uma perna às costas, mas não é. Todos estes grupos que vêm cá são grupos que levam o folclore a sério, não andam a brincar em serviço e têm momentos muito bons que, como espetáculo, estão muito bem concebidos e que vale a pena vê-los.
11: O festival está marcado para o dia 11 de julho, a partir das 20h45, na Praça da República. Esta é uma iniciativa que volta a reunir grupos de várias regiões do país e a promover as tradições da cultura popular portuguesa.
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0: São 12 horas em Portugal Continental e na Madeira são 11 nos Açores.
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4: Agora é oficial porque a CP, Comboios de Portugal e a Infraestruturas de Portugal informam que é já a partir do dia 19 de julho que vão passar a circular os comboios de tração elétrica na linha do Algarve entre Lagos e Vila Real de Santo António, com a substituição das composições a diesel atualmente existentes, contribuindo para a descarbonização do setor dos transportes. É um comunicado que chega até nós, da CP, dando conta desta evolução que resulta da conclusão do processo de certificação da catenária da linha do Algarve, instalada e eletrificada no âmbito da empreitada desenvolvida pelas Infraestruturas de Portugal. O início das operações das composições com tração elétrica na linha do Algarve é um investimento que pretende reforçar as ligações entre as principais cidades algarvias, melhorando a articulação com os serviços de longo curso para Lisboa e o Norte. A empresa anuncia que existirá um aumento de 18% da oferta regional e maior frequência nas horas de ponta, tornando-se a viagem mais rápida graças à criação de comboios diretos entre Vila Real de Santo António e Lagos, evitando os transbordos em Faro. As unidades elétricas, que disponibilizam cerca de 40% mais lugares face ao material circulante atual, passam de 388 lugares, no caso 164 sentados e 224 de pé, para 536 lugares, 264 sentados e 272 em pé. Diz a empresa que se pretende proporcionar mais conforto pela redução de ruído, melhores condições de acessibilidade, incluindo plataformas elevatórias elétricas e espaço para cadeiras de rodas, e dispondo ainda de sistema de informação aos clientes, quer informação visual como sonora. São alguns dados importantes, portanto, diremos que os comboios amarelinhos chegam a 19 de julho à linha do Algarve. Vêm aí os elétricos. Integrado no programa Cabaz da Terra, acontece no dia 18 de julho, à tarde, uma visita dedicada aos vinhos do Conselho de Tavira. Segundo é referido numa nota que chega à nossa redação, a iniciativa tem o objetivo de aproximar produtores de Tavira, partilhando a experiência e o conhecimento sobre os produtos do território e os saberes mediterrânicos transmitidos de geração em geração. Terá a orientação de Pedro Coelho, dando a conhecer a história da empresa, a ligação ao território e as diferentes etapas do processo, quer de produção, e as características que distinguem os vinhos da região. A inscrição para participar é obrigatória. Há informação relacionada com esta iniciativa no site de redes sociais do município, sabendo mais no Museu Municipal de Tavira. Esta proposta relacionada com Cabaz da Terra para 18 de julho.
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4: Vêm aí propostas para o fim de semana, um pouco por todo o lado. Singimos-nos agora aqui a Tavira. Confirmação de que é este fim de semana que, numa iniciativa que é já tradicional, falamos daquele que é o Encontro de Folclore de Tavira. Acontece na Praça da República e é já a sua 34ª edição. Festival Folclore Cidade de Tavira este sábado. Vamos saber mais na proposta que é deixada para a cidade num trabalho de Pedro Nogueira.
5: A cidade de Tavira volta a celebrar as tradições portuguesas com a realização da 34ª edição do Festival de Folclore Cidade de Tavira, que decorre no dia 11 de julho, pelas 8h45 da noite, na Praça da República. O evento, organizado pelo Rancho Folclórico de Tavira, reúne grupos de diversas zonas do país, promovendo o encontro entre culturas e a preservação das tradições populares portuguesas. Para conhecermos melhor esta edição do festival, estivemos à conversa com Luís Palmeira, membro do Rancho Folclórico de Tavira.
6: O festival, inicialmente, quando começou, era internacional. Todos os anos chamávamos um grupo estrangeiro que vinha cá atuar e nós íamos ao estrangeiro em intercâmbio. Só que até isso se tornou um bocado complicado. À custa disso, nós corremos praticamente toda a Europa. Hoje já não é tão fácil, já as coisas estão muito mais complicadas. Nós próprios já vamos tendo dificuldade em arranjar alojamento para os grupos que vêm cá. é tudo um bocadinho mais difícil. Hoje as coisas já não são como era antigamente, no início do rancho. E então, naturalmente, deixou de ser internacional, passou a ser só nacional. Vamos tendo, em troca, grupos dos arquipélagos da Madeira. Costumamos, já por duas vezes, ver cá grupos dos Açores. Este ano, pela primeira vez, veio o grupo da Madeira. E vamos assim, fazendo as coisas mais calmamente, sem grandes stresses, porque tudo isto dá imenso trabalho, como devem calcular, não é?
5: Depois de conhecermos as origens deste festival, Luís Palmeira conta-nos quais são os principais objetivos do festival.
6: O objetivo principal é a confraternização. Nós, como Rancho Folclore, conhecido a nível nacional, temos todo o interesse em estabelecer relações de amizade com outros grupos que, tal como nós, também são reconhecidos oficialmente. E é também promover um bocadinho, proporcionar aos outros grupos a possibilidade de conhecerem Tavira e nós próprios irmos conhecendo as terras dos outros, não é? O objetivo principal acaba por ser mesmo o intercâmbio. É isso que nos move a nós e que move os outros grupos que cá vêm, não é? Porque os grupos que cá vêm agora a este festival, nós já fomos lá visitá-los a eles. Portanto, eles vêm já, digamos que em retribuição. É claro que o facto de nós teremos ido lá primeiro ou não, isso depende um bocadinho das épocas, porque enquanto para nós esta altura é ideal para o nosso festival, para eles antes é melhor, não é? Eles fazem normalmente os festivais na primavera, nós preferimos fazer no verão. Mas o objetivo principal é sempre essa, é a confraternização, conhecermos elementos dos outros grupos, tornarmos amigos, porque o que se ganha no folclore é sermos amigos todos uns dos outros, não é?
5: Luís Palmeira, conta-nos agora o processo por trás da organização deste festival.
6: É uma trabalheira fora de série. Primeiro, temos que garantir o alojamento como deve ser. Não é para todos os grupos. É evidente que no meio destes quatro grupos que vêm cá, só um grupo é que fica cá, não é? E neste caso será o grupo da Madeira. O grupo da Madeira, eles chegam sábado e vão ficar a semana inteira cá em Tavira. Portanto, para além de lhes termos que garantir alojamento e alimentação, temos que lhes garantir divertimento. Onde é que vamos levá-los para eles conhecerem Tavira de uma ponta à outra? Até agora as coisas têm corrido bem, graças ao esforço de todos os componentes unidos, não é? Porque isto não se faz, não é só uma pessoa a fazer, nem seria compreensível, porque isto mete muito trabalho, garantir o alojamento de tanta gente, garantir a alimentação para tanta gente, isto tem que ser tudo bem planeado. É claro que já temos alguma experiência de uns anos para os outros, não é? Mas dá mesmo trabalho, dá.
5: Por fim, Luís Palmeira deixou uma mensagem a todos que pretendem assistir ao Festival de Folclore Cidade de Tavira.
6: Se há alguma mensagem é que apareçam lá no festival. Porque uma coisa eu garanto, já conheço os grupos todos e são todos grupos fora de série. Vai ser um espetáculo inesquecível. E têm lá momentos inéditos. Há grupos que têm, inclusivamente, apresentações que fogem um bocadinho ao que é o costume do folclore, não é? Costuma-se dizer que folclore é um pouco feito em cima com uma perna às costas, mas não é. Todos estes grupos que vêm cá são grupos que levam o folclore a sério, não andam a brincar em serviço e têm momentos muito bons que, como espetáculo, estão muito bem concebidos e que vale a pena vê-los.
5: O 34º Festival de Folclore Cidade de Tavira realiza-se no dia 11 de julho, a partir das 8h45 da noite, na Praça da República. Esta é uma iniciativa que volta a reunir grupos de várias regiões do país e a promover as tradições da cultura popular portuguesa.
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4: Banda Musical Castro Marinense promove no dia 11 de julho a 27ª edição do Festival de Bandas em Castro Marim. O evento contará com a participação de 3 filarmónicas, um programa que inclui a recepção às bandas, a ruada pelas ruas da vila e concertos que ocorrerão na Praça 1º de Maio. As comemorações têm início logo às 5 da tarde, com a chegada das bandas participantes, com a sessão de boas-vindas na sede da Sociedade Recreativa e Popular Banda Musical Castro Marinense, seguindo-se às 6 da tarde a ruada pelas ruas de Castro Marim, durante a qual as bandas irão cumprir um momento em que vão, junto das entidades, sócios e a população, proporcionando um momento de animação e convívio. Momento alto, marcado para as 9 da noite, com concertos na Praça 1º de Maio. Além da banda anfitriã, Banda Musical Castro Marinense, sobem ao palco a Banda Filarmónica 1º de Dezembro de Moncarapacho e a Banda da Sociedade Musical e Instrução Aljustre Lença. Um projeto de inclusão com pessoas com deficiência, denominada Estafeta das Possibilidades, quer colocar 5 mil pessoas a fazer a ligação entre Faro, Porto e Lisboa, nos dias 19 e 20 de setembro. Esta notícia é avançada pela Agência Lusa, dá conta de que o evento integra a Campanha Nacional de Inclusão de Pessoas com Deficiência, que decorre entre janeiro de 2026 e 2027. Atualmente, a organização está a dialogar com as autarquias, com a Polícia de Segurança Pública, para definir os locais de passagem da corrida, cuja saída em Faro será no Jardim Manuel Bivar e terminando em Lisboa, na Alameda Dom Afonso Henriques. A ideia é que cada um, na distância que puder cumprir, participe na estafeta, seja a pé, a caminhar, a correr ou bicicleta. Entre os esperados 5 mil participantes, deverão estar 150 atletas, incluindo a ultramaratonista portuguesa Andréa Vicente. O objetivo é aumentar a consciência pública sobre direitos e capacidades das pessoas com deficiência, combatendo os estereótipos, usando o termo de estafeta como uma metáfora em que a responsabilidade social passe de mão em mão. A organização assinala que a taxa de desemprego entre a comunidade é 14,7% contra os 9,1% do resto da população. São dados que são definidos pela organização e que, inclusive, entre os deficientes também o risco de pobreza está nos 21,2%, mesmo após as transferências sociais, diz a organização. Bem, esta estafeta solidária é uma organização conjunta da Associação Adventista para o Desenvolvimento, Recursos e Assistência, Associação Internacional de Temperança e Juventude Adventista. É esse o objetivo para este projeto de inclusão, uma organização de uma estafeta

0: a empresa E-Redes Distribuição de Energia vai proceder a uma interrupção programada de interrupção de energia. Devido à necessidade de execução de trabalhos na rede de distribuição, procede-se à interrupção pontual de alimentação de energia elétrica dia 12 de julho, domingo, entre as 7 e as 11 horas da manhã. Aqui em Tavira, a nível da União de Freguesias de Tavira, afetando o Beco da Corujeira, o Largo do Carmo, o Largo Nossa Senhora do Livramento, o Largo de São Brás, a Praça Doutor António Padinha, a Rua 1º de Dezembro, a Rua 5 de Outubro e a Rua 7 de Outubro, a Rua Almirante Cândido dos Reis, a Rua António dos Santos, a Rua da Corujeira Grande e a Rua da Corujeira Pequena, a Rua das Figueiras, a do Forno, do Óculo, a Rua Doutor António Cabreira, a Rua Doutor Augusto Silva Carvalho, a Rua Feixinho de Vides, a Rua de Fumar de Diante, Fumar de Trás, a Rua José Joaquim Jara e a Rua Oliveira, além da Rua Poeta Emiliano da Costa, da Porta Nova e a Rua do Salto, a Rua de São Brás, a Rua Álvaro Botelho, a Travessa Carrascão e a Travessa das Figueiras, além da Travessa do Forno, dos Fumeiros de Diante e Fumeiros de Trás, e a Travessa dos Fumeiros e a Travessa Jacques Pessoa, além da Travessa Nossa Senhora do Livramento. Portanto, estas as ruas, travessas que são assim afetadas por esta interrupção de energia domingo pela manhã. No entanto, também haverá uma interrupção de energia relativamente à freguesia de Santo Estevão, que afetará a Rua do Forno, também na manhã de domingo. Informa tanto o município, que também numa nota da empresa E-Redes, caso surjam situações imprevistas, os trabalhos poderão prolongar-se até às 3 da tarde, com a compreensão da situação relativamente aos incómodos que a mesma pode causar. Portanto, interrupção de energia elétrica domingo pela manhã, sensivelmente entre as 7 e as 11 horas da manhã, em várias ruas de freguesia de Tavira, também numa rua na freguesia de Santo Estevão. A Tavira Verde procede, segunda-feira, dia 13 de julho, uma interrupção programada de abastecimento de água na freguesia de Tavira, no caminho da Azinhaga de Cima, entre as 14 e as 18 horas, para colocação de válvula de seccionamento de ramal, afetando ali a rua da Cruz Vermelha Portuguesa. Diz a Tavira Verde que, para mais informações e consulta detalhada do mapa das zonas afetadas, devem os interessados visitar o website da Tavira Verde na secção de alertas e comunicados. Pomos ponto final neste espaço de informação. Um bom fim de semana com a sua rádio.
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Estas são as tardes de fim de semana a marcar presença aqui na Rádio Gelão. Até às 18 horas com Sérgio Miguel. Boa tarde, uma boa viagem.

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1: São 13 horas e 35 minutos. 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

0: Boa tarde, são 14 horas.
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3: Celebrar Tavira oferece música, tradições e animação em toda a freguesia durante este verão. A União de Freguesias Tavira, em parceria com o município, promove nos meses de julho e agosto a iniciativa Celebrar Tavira, um programa de animação cultural que pretende oferecer música ao vivo, fado, bailes e momentos de convívio de diferentes localidades da freguesia. Com um total de 11 eventos, o programa é concebido para descentralizar a oferta cultural, aproximando-a da população e valorizando os diversos espaços públicos, bairros e comunidades que fazem parte do território da União de Freguesias de Tavira. Ao longo de 2 meses, o público pode assistir a concertos de diferentes géneros musicais, desde o fado tradicional ao rock, passando pela música popular, tributos e espetáculos instrumentais, bem como participar em bailes populares que reforçam o espírito comunitário e a celebração das tradições locais. Os espetáculos decorrem em diversos locais emblemáticos da freguesia. Todos os eventos têm entrada livre, início marcado para as 20h02, proporcionando noites de verão dedicadas à cultura e o encontro entre gerações e à valorização dos artistas e projetos musicais. Dia 13 de julho, o Alto de Santa Ana recebe Rádio Rock Cover Band. Celebrar Tavira é a proposta da União de Freguesias de Tavira para este verão 2026. Até o dia 6 de setembro, Tavira acolhe diferentes feiras. Tavira, os dias do vinho, do livro, dos ofícios, de estoques e a feira da dieta mediterrânica na Baixa da cidade. Até o dia 13 de julho, decorre no Jardim do Coreto mais uma edição de Tavira, os dias do vinho. Entre 17 de julho e 4 de agosto, Tavira acolhe a 30ª edição da Feira do Livro, diariamente entre as 20 horas e a meia-noite e meia, na Rua do Cais. O certame tem um espaço preparado para a apresentação de livros e sessões de autógrafos com diversos escritores de renome. De 7 a 16 de agosto, Tavira acolhe a Feira dos Ofícios, uma organização da Associação de Artes e Sabores Tavira Asta, contando com o apoio da autarquia. Um evento que constitui a oportunidade de apreciar o diversificado artesanato da região, assim como os ofícios tradicionais e o trabalho ao vivo, que faz parte do património cultural do Algarve. A Feira de Stocks decorre de 20 a 24 de agosto, entre as 19 e as 23 horas, iniciativa promovida pela Associação Baixa Tavira, com a participação de comerciantes locais. Os visitantes terão a oportunidade de adquirir produtos resultantes de stocks das mais diversas marcas, a preços acessíveis. Tavira, enquanto comunidade representativa da dieta mediterrânica com património cultural e material da humanidade, promove de 3 a 6 de setembro, na Baixa da cidade, a 12ª Feira da Dieta Mediterrânica. Iniciativa conjunta do município de Tavira, com a Comissão de Coordenação e Desenvolvimento Regional do Algarve, Universidade do Algarve, Região de Turismo do Algarve, Escola de Hotelaria e Turismo de Vila Real de Santo António do Algarve e da empresa municipal Tavira Verde, além da Associação Inloco. São estas as propostas a nível de feiras, animar o verão em Tavira. O Programa Cultural Verão em Tavira acolhe nos meses de julho e agosto mais um ciclo de fado no Coreto. O fado, que constitui uma expressão artística, que foi reconhecida em 2011 como Património Cultural e Material da Humanidade pela Unesco. Nesse sentido, o fado ocupa uma posição importante neste verão 2026 em Tavira, com diversos concertos que acontecem ao longo destes meses. O ciclo que valoriza e reafirma o fado como património cultural e material, fortalecendo a identidade local e regional e enriquecendo a oferta cultural durante este verão aqui por Tavira. 34º Festival de Folclore Cidade de Tavira é dia 11 de julho, a partir das 20h45 na Praça da República, contando com a participação do Rancho Etnográfico de Danças e Cantares da Barra Cheia, que vem desde a Extremadura Sul, Rancho Regional de Fanzeres, Douro Litoral, Grupo de Folclore de Porto de Cruz, da Ilha da Madeira e, naturalmente, o Rancho Folclórico de Tavira, que organiza 34º Festival de Folclore Cidade de Tavira. É já este sábado, na Praça da República. Mercadinhos de Castro Marim, Odeleite e Azinhal decorrem mensalmente. O Mercadinho na Aldeia, em Odeleite, decorre no primeiro domingo de cada mês, enquanto em Castro Marim acontece no segundo sábado do mês, ao mesmo tempo que a Feira das Velharias. No Azinhal, há mercado no último domingo do mês. Primeira meia maratona de futsal da Associação 1597 de Santo Estevão acontece nos dias 11 e 12 de julho no Polidesportivo em Santo Estevão. Há bons prémios para as equipas melhor classificadas. Mais informações e inscrições contatando a Associação 1597 de Santo Estevão. Festas de honra de Nossa Senhora do Livramento, dias 11 e 12 de julho, organização da paróquia com diversos apoios institucionais. Sábado, dia 11 de julho, a partir das 20h30, a celebração mariana, às 22h, a Real com Silvino Campos e atuação da Associação Cultural Lusense. No domingo, dia 12 de julho, a partir das 6 da tarde, a Missa Solene, animada pelo coro da paróquia de Fuzeta, às 7 da tarde, a procissão acompanhada pela banda musical Tavira e às 9 da noite, a Real Animação com o grupo Acorde Anima, a atuação do grupo de dança Urban Expression de Mon Carapacho e a atuação do grupo etnográfico de Kelfes, Dança dos Velhos. É a festa em honra de Nossa Senhora do Livramento, dias 11 e 12 de julho. Verão sem escaldão. É uma campanha promovida pela Associação Ecológica do Algarve, alertando para o perigo dos raios UV, aconselhando usar boné e óculos de sol, a utilização do protetor solar e o evitar das horas de maior calor. A Associação Ecológica do Algarve lembra assim que um verão deve ser sem escaldão para que cada um possa usufruir de um verão em pleno. A Casa do Povo do Conselho de Olhão, em Mon Carapacho, acolhe no dia 29 de agosto, a partir das 9h30 da noite, o Boa Esperança em revista, nas produções Carlos Pacheco. Festas de verão em Luz de Tavira, no Largo da República, com organização de clubes e associações. Dias 10 e 11 de julho, organização Grupo Desportivo Amar Gonçalves. Dia 10, música para dançar com o duo Onda Musical. Dia 11, com o duo Reflexo. Tavira acolhe durante este verão as mostras de artesanato. É no Jardim das Palmeiras, diariamente, e a partir das 19 horas. Organização do município de Tavira em colaboração com as associações de artesanato locais. Entre 9 de junho e 7 de dezembro, o Museu Zero acolhe a exposição Lugar Depois. Exposição fotográfica Olhares dos Mercados, a Identidade, a Frescura e a Diversidade. Uma exposição para visitar no Mercado Municipal de Tavira até o dia 15 de setembro. Até o dia 24 de outubro, patente a exposição Uma Árvore, da autoria de Daniel Moreira e Rita Castro Neves, para visitar no Museu Municipal de Tavira, Palácio da Galeria. Até o final do mês de julho, Ciência Viva, agendar verão. São as férias de verão, com ciência, promovido pelo Centro de Ciência Viva de Tavira. 20ª edição de Cenas na Rua. Sábado, dia 11 de julho, no Alto de São Brás, e a partir das 10 da noite, violinos para a periferia. Uma das mais importantes companhias portuguesas de teatro contemporâneo, o Teatro Regional da Serra de Montemuro, desenvolve há décadas um trabalho singular de valorização dos territórios rurais, das comunidades e da oralidade. Em Violinos para a Periferia, teatro, música e humor cruzam-se numa reflexão sobre encontro, identidade e transformação cultural. Esta é a proposta para a noite de 11 de julho.
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São 14 horas e 40 minutos. 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

São 15 horas e 37 minutos. A continuação de uma ótima tarde. 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
1: Agora é oficial porque a CP, Comboios de Portugal e a Infraestruturas de Portugal informa que é já a partir do dia 19 de julho que vão passar a circular os comboios de tração elétrica na linha do Algarve entre Lagos e Vila Real de Santo António, com a substituição das composições a diesel atualmente existentes, contribuindo para a descarbonização do setor dos transportes. É um comunicado que chega até nós, da CP, dando conta desta evolução que resulta da conclusão do processo de certificação da catenária da linha do Algarve, instalada e eletrificada no âmbito da empreitada desenvolvida pelas Infraestruturas de Portugal. O início das operações das composições com tração elétrica na linha do Algarve é um investimento que pretende reforçar as ligações entre as principais cidades algarvias, melhorando a articulação com os serviços de longo curso para Lisboa e o Norte. A empresa anuncia que existirá um aumento de 18% da oferta regional e maior frequência nas horas de ponta, tornando-se a viagem mais rápida graças à criação de comboios diretos entre Vila Real de Santo António e Lagos, evitando os transbordos em Faro. As unidades elétricas, que disponibilizam cerca de 40% mais lugares face ao material circulante atual, passam de 388 lugares, no caso 164 sentados e 224 de pé, para 536 lugares, 264 sentados e 272 em pé. Diz a empresa que se pretende proporcionar mais conforto pela redução de ruído, melhores condições de acessibilidade, incluindo plataformas elevatórias elétricas e espaço para cadeiras de rodas, e dispondo ainda de sistema de informação aos clientes, quer informação visual como sonora. São alguns dados importantes, portanto, diremos que os comboios amarelinhos chegam a 19 de julho à linha do Algarve. Vêm aí os elétricos. Integrado no programa Cabaz da Terra, acontece no dia 18 de julho, à tarde, uma visita dedicada aos vinhos do Conselho de Tavira. Segundo é referido numa nota que chega à nossa redação, a iniciativa tem o objetivo de aproximar produtores de Tavira, partilhando a experiência e o conhecimento sobre os produtos do território e os saberes mediterrânicos transmitidos de geração em geração. Terá a orientação de Pedro Coelho, dando a conhecer a história da empresa, a ligação ao território e os diferentes setores, etapas do processo, quer de produção, e as características que distinguem os vinhos da região. A inscrição para participar é obrigatória. Há informação relacionada com esta iniciativa no site de redes sociais do município, sabendo mais no Museu Municipal de Tavira. Esta proposta relacionada com Cabaz da Terra para 18 de julho.
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1: Banda Musical Castro Marinense promove no dia 11 de julho a 27ª edição do Festival de Bandas em Castro Marim. O evento contará com a participação de 3 filarmónicas, um programa que inclui a recepção às bandas, a ruada pelas ruas da vila e concertos que ocorrerão na Praça 1º de Maio. As comemorações têm início logo às 5 da tarde, com a chegada das bandas participantes, com a sessão de boas-vindas na sede da Sociedade Recreativa e Popular Banda Musical Castro Marinense, seguindo-se às 6 da tarde a ruada pelas ruas de Castro Marim, durante a qual as bandas irão cumprir um momento em que vão, junto das entidades, sócios e a população, proporcionando um momento de animação e convívio. Momento alto, marcado para as 9 da noite, com concertos na Praça 1º de Maio. Além da banda anfitriã, banda musical Castro Marinense, sobem ao palco a banda filarmónica 1º de Dezembro de Moncarapacho e a banda da Sociedade Musical e Instrução Aljustre Lença. Numa nota, o município de Tavira dá conta de que a empresa E-Redes Distribuição de Energia vai proceder a uma interrupção programada de interrupção de energia. Devido à necessidade de execução de trabalhos na rede de distribuição, procede-se à interrupção pontual da alimentação de energia elétrica dia 12 de julho, domingo, entre as 7 e as 11 horas da manhã. Aqui em Tavira, a nível da União de Freguesias de Tavira, afetando o Beco da Corujeira, o Largo do Carmo, o Largo Nossa Senhora do Livramento, o Largo de São Brás, a Praça Doutor António Padinha, a Rua 1º de Dezembro, a Rua 5 de Outubro e a Rua 7 de Outubro, a Rua Almirante Cândido dos Reis, a Rua António dos Santos, a Rua da Corujeira Grande e a Rua da Corujeira Pequena, a Rua das Figueiras, a do Forno, do Óculo, a Rua Doutor António Cabreira, a Rua Doutor Augusto Silva Carvalho, a Rua Feixinho de Vides, a Rua de Fumar de Diante, Fumar de Trás, a Rua José Joaquim Jara e a Rua Oliveira, além da Rua Poeta Emiliano da Costa, da Porta Nova e a Rua do Salto, a Rua de São Brás, a Rua Álvaro Botelho, a Travessa Carrascão e a Travessa das Figueiras, além da Travessa do Forno, dos Fumares de Diante e Fumares de Trás, e a Rua e a Travessa dos Fumares e a Travessa Jacques Pessoa, além da Travessa Nossa Senhora do Livramento. Portanto, estas as ruas, travessas que são assim afetadas por esta interrupção de energia domingo pela manhã. No entanto, também haverá uma interrupção de energia relativamente à freguesia de Santo Estevão, que afetará a Rua do Forno, também na manhã de domingo. Informa tanto o município, que também numa nota da empresa E-Redes, caso surjam situações imprevistas, os trabalhos poderão prolongar-se até às 3 da tarde, com a compreensão da situação relativamente aos incómodos que a mesma pode causar. Portanto, interrupção de energia elétrica domingo pela manhã, sensivelmente entre as 7 e as 11 horas da manhã, em várias ruas de freguesia de Tavira, também numa rua na freguesia de Santo Estevão. A Tavira Verde procede, segunda-feira, dia 13 de julho, uma interrupção programada de abastecimento de água na freguesia de Tavira, no caminho da Azinhaga de Cima, entre as 14 e as 18 horas, para colocação de válvula de seccionamento de ramal, afetando ali a rua da Cruz Vermelha Portuguesa. Diz a Tavira Verde que, para mais informações e consulta detalhada do mapa das zonas afetadas, devem os interessados visitar o website da Tavira Verde na secção de alertas e comunicados. Pomos ponto final neste espaço de informação. Um bom fim de semana com a sua rádio.
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1: O convite está feito, continuamos no ar até às 18 horas na Rádio Gilão. Estas são as emissões de fim de semana.

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7: São 17 horas e 33 minutos. A continuação de uma ótima tarde. Obrigado por estar com a Rádio Gilão aí desse lado.

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0: Boa tarde, são 18 horas.
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2: Edição de Ana Cristina.
3: Agora é oficial porque a CP, Comboios de Portugal e a Infraestruturas de Portugal informa que é já a partir do dia 19 de julho que vão passar a circular os comboios de tração elétrica na linha do Algarve entre Lagos e Vila Real de Santo António, com a substituição das composições a diesel atualmente existentes, contribuindo para a descarbonização do setor dos transportes. É um comunicado que chega até nós, da CP, dando conta desta evolução que resulta da conclusão do processo de certificação da catenária da linha do Algarve, instalada e eletrificada no âmbito da empreitada desenvolvida pelas Infraestruturas de Portugal. O início das operações das composições com tração elétrica na linha do Algarve é um investimento que pretende reforçar as ligações entre as principais cidades algarvias, melhorando a articulação com os serviços de longo curso para Lisboa e o Norte. A empresa anuncia que existirá um aumento de 18% da oferta regional e maior frequência nas horas de ponta, tornando-se a viagem mais rápida graças à criação de comboios diretos entre Vila Real de Santo António e Lagos, evitando os transbordos em Faro. As unidades elétricas, que disponibilizam cerca de 40% mais lugares face ao material circulante atual, passam de 388 lugares, no caso 164 sentados e 224 de pé, para 536 lugares, 264 sentados e 272 em pé. Diz a empresa que se pretende proporcionar mais conforto pela redução de ruído, melhores condições, acessibilidade, incluindo plataformas elevatórias, elétricas e espaço para cadeiras de rodas, e dispondo ainda de sistema de informação aos clientes, quer informação visual como sonora. São alguns dados importantes, portanto, diremos que os comboios amarelinhos chegam a 19 de julho à linha do Algarve. Vêm aí os elétricos. Integrado no programa Cabaz da Terra, acontece no dia 18 de julho, à tarde, uma visita dedicada aos vinhos do Conselho de Tavira. Segundo é referido numa nota que chega à nossa redação, a iniciativa tem o objetivo de aproximar produtores de Tavira, partilhando a experiência e o conhecimento sobre os produtos do território e os saberes mediterrânicos transmitidos de geração em geração. Terá a orientação de Pedro Coelho, dando a conhecer a história da empresa, a ligação ao território e os diferentes etapas do processo, quer de produção, e as características que distinguem os vinhos da região. A inscrição para participar é obrigatória. Há informação relacionada com esta iniciativa no site de redes sociais do município, sabendo mais no Museu Municipal de Tavira. Esta proposta relacionada com o Cabaz da Terra para 18 de julho.
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3: Vem aí propostas para o fim de semana, um pouco por todo o lado. Singimos-nos agora aqui a Tavira. Confirmação de que é este fim de semana que, numa iniciativa que é já tradicional, falamos daquele que é o Encontro de Folclore de Tavira. Acontece na Praça da República e é já a sua 34ª edição. Festival Folclore Cidade de Tavira este sábado. Vamos saber mais na proposta que é deixada para a cidade num trabalho de Pedro Nogueira.
4: A cidade de Tavira volta a celebrar as tradições portuguesas com a realização da 34ª edição do Festival de Folclore Cidade de Tavira, que decorre no dia 11 de julho, pelas 8h45 da noite, na Praça da República. O evento, organizado pelo Rancho Folclórico de Tavira, reúne grupos de diversas zonas do país, promovendo o encontro entre culturas e a preservação das tradições populares portuguesas. Para conhecermos melhor esta edição do festival, estivemos à conversa com Luís Palmeira, membro do Rancho Folclórico de Tavira.
5: O festival, inicialmente, quando começou, era internacional. Todos os anos chamávamos um grupo estrangeiro que vinha cá atuar e nós íamos ao estrangeiro em intercâmbio. Só que até isso se tornou um bocado complicado. À custa disso, nós corremos praticamente toda a Europa. Hoje já não é tão fácil, já as coisas estão muito mais complicadas. Nós próprios já vamos tendo dificuldade em arranjar alojamento para os grupos que vêm cá. é tudo um bocadinho mais difícil. Hoje as coisas já não são como eram antigamente, no início do rancho, e então o naturalmente deixou de ser internacional, passou a ser só nacional. Vamos tendo, em troca, grupos dos arquipélagos da Madeira. Costumamos já por duas vezes ver cá grupos dos Açores. Este ano, pela primeira vez, veio o grupo da Madeira. E vamos assim, fazendo as coisas mais calmamente, sem grandes stresses, porque tudo isto é imenso trabalho, como devem calcular, não é?
4: Depois de conhecermos as origens deste festival, Luís Palmeira conta-nos quais são os principais objetivos do festival.
5: O objetivo principal é a confraternização. Nós, como Rancho Folclore, conhecido a nível nacional, temos todo o interesse em estabelecer relações de amizade com outros grupos que, tal como nós, também são reconhecidos oficialmente. E é também promover um bocadinho, proporcionar aos outros grupos a possibilidade de conhecerem Tavira e nós próprios irem conhecendo as terras dos outros, não é? O objetivo principal acaba por ser mesmo o intercâmbio. É isso que nos move a nós e que move os outros grupos que cá vêm, não é? Porque os grupos que cá vêm agora a este festival, nós já fomos lá visitá-los a eles. Portanto, eles vêm já, digamos que em retribuição. É claro que o facto de nós teremos ido lá primeiro ou não, isso depende um bocadinho das épocas, porque enquanto para nós esta altura é ideal para o nosso festival, para eles antes é melhor, não é? Eles fazem normalmente os festivais na primavera, nós preferimos fazer no verão. Mas o objetivo principal é sempre essa, é a confraternização, conhecermos elementos dos outros grupos, tornarmos amigos, porque o que se ganha no folclore é sermos amigos todos uns dos outros, não é?
4: Luís Palmeira, conta-nos agora o processo por trás da organização deste festival.
5: É uma trabalheira fora de série. Primeiro, temos que garantir o alojamento como deve ser. Não é para todos os grupos. É evidente que no meio destes quatro grupos que vêm cá, só um grupo é que fica cá, não é? E neste caso será o grupo da Madeira. O grupo da Madeira, eles chegam sábado e vão ficar a semana inteira cá em Tavira. Portanto, para além de lhes termos que garantir alojamento e alimentação, temos que lhes garantir divertimento. Onde é que vamos levá-los para eles conhecerem Tavira de uma ponta à outra? Até agora as coisas têm corrido bem, graças ao esforço de todos os componentes unidos, não é? Porque isto não se faz, não é só uma pessoa a fazer, nem seria compreensível, porque isto mete muito trabalho, garantir o alojamento de tanta gente, garantir a alimentação para tanta gente, isto tem que ser tudo bem planeado. É claro que já temos alguma experiência de uns anos para os outros, não é? Mas dá mesmo trabalho, dá.
4: Por fim, Luís Palmeira deixou uma mensagem a todos que pretendem assistir ao Festival de Folclore Cidade de Tavira.
5: Se há alguma mensagem é que apareçam lá no festival. Porque uma coisa eu garanto, já conheço os grupos todos e são todos grupos fora de série. Vai ser um espetáculo inesquecível. E têm lá momentos inéditos. Há grupos que têm, inclusivamente, apresentações que fogem um bocadinho ao que é o costume do folclore, não é? Costuma-se dizer que folclore é um pouco feito em cima de, com uma perna às costas, mas não é. Todos estes grupos que vêm cá são grupos que levam o folclore a sério, não andam a brincar em serviço e têm momentos muito bons que, como espetáculo, estão muito bem concebidos e que vale a pena vê-los.
4: O 34º Festival de Folclore Cidade de Tavira realiza-se no dia 11 de julho, a partir das 8h45 da noite, na Praça da República. Esta é uma iniciativa que volta a reunir grupos de várias regiões do país e a promover as tradições da cultura popular portuguesa.
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3: A União dos Sindicatos do Algarve, os ALS e GDPN, convocou um dia de luta regional, agendado para o dia 7 de agosto, com uma ação reivindicativa marcada para as 10 horas da manhã em frente à Escola Secundária João de Deus, em Faro. A estrutura sindical diz que a iniciativa tem persistência relativamente aos baixos salários, à precariedade laboral, à degradação e às condições de trabalho na região. A decisão foi tomada durante a reunião da direção da USAL, CGTP-IN, realizada a 8 de julho, no qual foi analisada a situação sindical e social do Algarve. Referindo que, apesar dos bons resultados registados pelo setor do turismo, a estrutura considera que o crescimento não se tem refletido na melhoria das condições de vida dos trabalhadores. Segundo a organização, os trabalhadores do turismo, comércio, serviços e outros setores continuam confrontados com vínculos precários, horários desregulados, baixos salários e a necessidade de acumular empregos para fazer face ao custo de vida. Ainda durante essa reunião foi manifestada a preocupação com a falta de condições de climatização em diversos serviços públicos e privados, numa altura em que as temperaturas elevadas afetam particularmente os trabalhadores que exercem funções ao ar livre. Os ALCGTPIN sublinha a necessidade de se cumprir a legislação em vigor e da adoção de medidas que garantam o bem-estar e saúde dos trabalhadores. Este alerta da organização que promove, como referimos, o Dia de Luta está agendado para o dia 7 de agosto, uma ação reivindicativa marcada para as 10 horas da manhã, em frente à Escola Secundária João do Deus, em Faro. Um projeto de inclusão com pessoas com deficiência, denominada Estafeta das Possibilidades, quer colocar 5 mil pessoas a fazer a ligação entre Faro, Porto e Lisboa, nos dias 19 e 20 de setembro. Esta notícia é avançada pela Agência Lusa, dá conta de que o evento integra a Campanha Nacional de Inclusão de Pessoas com Deficiência, que decorre entre janeiro de 2026 e 2027. Atualmente, a organização está a dialogar com as autarquias, com a Polícia de Segurança Pública, para definir os locais de passagem da corrida, cuja saída em Faro será no Jardim Manuel Bivar e terminando em Lisboa, na Alameda Dom Afonso Henriques. A ideia é que cada um, na distância que puder cumprir, participe na estafeta, seja a pé, a caminhar, a correr ou bicicleta. Entre os esperados 5 mil participantes, deverão estar 150 atletas, incluindo a ultramaratonista portuguesa André Vicente. O objetivo é aumentar a consciência pública sobre direitos e capacidades das pessoas com deficiência, combatendo os estereótipos, usando o termo de estafeta como uma metáfora em que a responsabilidade social passe de mão em mão. A organização assinala que a taxa de desemprego entre a comunidade é 14,7% contra os 9,1% do resto da população. São dados que são definidos pela organização e que, inclusive, entre os deficientes também o risco de pobreza está nos 21,2%, mesmo após as transferências sociais, diz a organização. Bem, esta estafeta solidária é uma organização conjunta da Associação Adventista para o Desenvolvimento, Recursos e Assistência, Associação Internacional de Temperança e Juventude Adventista. É esse o objetivo para este projeto de inclusão, uma organização de uma estafeta que pretende ligar Porto, Faro e Lisboa, a ocorrer nos dias 19 e 20 de setembro. A organização está a providenciar, no fundo, os últimos pontos inerentes à organização do mesmo, para que a mesma corra com toda a normalidade, como se deseja. Numa nota, o município de Tavira dá conta de que a empresa R-Redes Distribuição de Energia vai proceder a uma interrupção programada de interrupção de energia. Devido à necessidade de execução de trabalhos na rede de distribuição, procede-se à interrupção pontual da alimentação de energia elétrica dia 12 de julho, domingo, entre as 7 e as 11 horas da manhã. Aqui em Tavira, a nível da União de Freguesias de Tavira, afetando o Beco da Corujeira, o Largo do Carmo, o Largo Nossa Senhora do Livramento, o Largo de São Brás, a Praça Doutor António Padinha, a Rua 1º de Dezembro, a Rua 5 de Outubro e a Rua 7 de Outubro, a Rua Almirante Cândido dos Reis, a Rua António dos Santos, a Rua da Corujeira Grande e a Rua da Corujeira Pequena, a Rua das Figueiras, a do Forno, do Óculo, a Rua Doutor António Cabreira, a Rua Doutor Augusto Silva Carvalho, a Rua Feixinho de Vides, a Rua de Fumar de Diante, Fumar de Trás, a Rua José Joaquim Jara e a Rua Oliveira, além da Rua Poeta Emiliano da Costa, da Porta Nova e a Rua do Salto, a Rua de São Brás, a Rua Álvaro Botelho, a Travessa Carrascão e a Travessa das Figueiras, além da Travessa do Forno, dos Fumeiros de Diante e Fumeiros de Trás, e a Travessa dos Fumeiros e a Travessa Jacques Pessoa, além da Travessa Nossa Senhora do Livramento. Portanto, estas as ruas, travessas que são assim afetadas por esta interrupção de energia domingo pela manhã. No entanto, também haverá uma interrupção de energia relativamente à freguesia de Santo Estevão, que afetará a Rua do Forno, também na manhã de domingo. Informa tanto o município, que também numa nota da empresa Redes, caso surjam situações imprevistas, os trabalhos poderão prolongar-se até às 3 da tarde, com a compreensão da situação relativamente aos incómodos que a mesma pode causar. Portanto, interrupção de energia elétrica domingo pela manhã, sensivelmente entre as 7 e as 11 horas da manhã, em várias ruas de freguesia de Tavira, também numa rua na freguesia de Santo Estevão. A Tavira Verde procede, segunda-feira, dia 13 de julho, uma interrupção programada de abastecimento de água na freguesia de Tavira, no caminho da Azinhaga de Cima, entre as 14 e as 18 horas, para a colocação de válvula de seccionamento de ramal, afetando ali a rua da Cruz Vermelha Portuguesa. Diz a Tavira Verde que, para mais informações e consultas,

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1: O tempo para domingo, dia 12 de julho, o IPMA prevê períodos de céu muito nublado, diminuindo gradualmente a nubosidade ao longo do dia. Prevê-se períodos de chuva, aguaceiros fracos no litoral oeste, em especial das regiões norte e centro, o vento fraco a moderado. Do quadrante oeste, prevê-se uma pequena descida da temperatura mínima no interior e pequena subida no litoral da região norte. Prevê-se ainda descida da temperatura máxima no norte e centro, sendo acentuada em alguns locais do interior. Para Tavira, a temperatura máxima prevista aponta para 28 graus.
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0: Boa tarde, são 19 horas.
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2: Celebrar Tavira oferece música, tradições e animação em toda a freguesia durante este verão. A União de Freguesias de Tavira, em parceria com o município, promove nos meses de julho e agosto a iniciativa Celebrar Tavira, um programa de animação cultural que pretende oferecer música ao vivo, fado, bailes e momentos de convívio em diferentes localidades da freguesia. Com um total de 11 eventos, o programa é concebido para descentralizar a oferta cultural, aproximando-a da população e valorizando os diversos espaços públicos, bairros e comunidades que fazem parte do território da União de Freguesias de Tavira. Ao longo de 2 meses, o público pode assistir a concertos de diferentes géneros musicais, desde o fado tradicional ao rock, passando pela música popular, tributos e espetáculos instrumentais, bem como participar em bailes populares que reforçam o espírito comunitário e a celebração das tradições locais. Os espetáculos decorrem em diversos locais emblemáticos da freguesia. Todos os eventos têm entrada livre, início marcado para as 22 horas, proporcionando noites de verão dedicadas à cultura e o encontro entre gerações e à valorização dos artistas e projetos musicais. Dia 13 de julho, o Alto de Santa Ana recebe Rádio Rock Cover Band. Celebrar Tavira é a proposta da União de Freguesias de Tavira para este verão 2026. Até o dia 6 de setembro, Tavira acolhe diferentes feiras. Tavira, os dias do vinho, do livro, dos ofícios, de estoques e a feira da dieta mediterrânica na Baixa da cidade. Até o dia 13 de julho, decorre no Jardim do Coreto, mais uma edição de Tavira, os dias do vinho. Entre 17 de julho e 4 de agosto, Tavira acolhe a 30ª edição da Feira do Livro, diariamente entre as 20 horas e a meia-noite e meia, na Rua do Cais. O certame tem um espaço preparado para a apresentação de livros e sessões de autógrafos com diversos escritores de renome. De 7 a 16 de agosto, Tavira acolhe a Feira dos Ofícios, uma organização da Associação de Artes e Sabores Tavira Asta, contando com o apoio da autarquia. Um evento que constitui a oportunidade de apreciar o diversificado artesanato da região, assim como os ofícios tradicionais e o trabalho ao vivo, que faz parte do património cultural do Algarve. A Feira de Stocks decorre de 20 a 24 de agosto, entre as 19 e as 23 horas, iniciativa promovida pela Associação Baixa Tavira, com a participação de comerciantes locais. Os visitantes terão a oportunidade de adquirir produtos resultantes de stocks das mais diversas marcas a preços acessíveis. Tavira, enquanto comunidade representativa da dieta mediterrânica com património cultural e material da humanidade, promove de 3 a 6 de setembro, na Baixa da cidade, a 12ª Feira da Dieta Mediterrânica. Iniciativa conjunta do município de Tavira, com a Comissão de Coordenação e Desenvolvimento Regional do Algarve, Universidade do Algarve, Região de Turismo do Algarve, Escola de Hotelaria e Turismo de Vila Real de Santo António do Algarve e da empresa municipal Tavira Verde, além da Associação In Loco. São estas as propostas a nível de feiras, animar o verão em Tavira. O Programa Cultural Verão em Tavira acolhe nos meses de julho e agosto mais um ciclo de fado no Coreto. O fado, que constitui uma expressão artística, que foi reconhecida em 2011 como Património Cultural e Material da Humanidade pela Unesco. Nesse sentido, o fado ocupa uma posição importante neste verão 2026 em Tavira, com diversos concertos que acontecem ao longo destes meses. O ciclo que valoriza e reafirma o fado como património cultural e material, fortalecendo a identidade local e regional e enriquecendo a oferta cultural durante este verão aqui por Tavira. 34º Festival de Folclore Cidade de Tavira é dia 11 de julho, a partir das 20h45 na Praça da República, contando com a participação do rancho etnográfico de danças e cantares da Barra Cheia, que vem desde a Extremadura Sul, Rancho Regional de Fanzeres, Douro Litoral, Grupo de Folclore de Porto de Cruz, da Ilha da Madeira e, naturalmente, o Rancho Folclórico de Tavira, que organiza 34º Festival de Folclore Cidade de Tavira, é já este sábado, na Praça da República. Mercadinhos de Castro Marim, Odeleite e Azinhal decorrem mensalmente. O Mercadinho na Aldeia, em Odeleite, decorre no primeiro domingo de cada mês, enquanto em Castro Marim acontece no segundo sábado do mês, ao mesmo tempo que a Feira das Velharias. No Azinhal, há mercado no último domingo do mês. Primeira meia maratona de futsal da Associação 1597 de Santo Estevão acontece nos dias 11 e 12 de julho no Polidesportivo em Santo Estevão. Há bons prémios para as equipas melhor classificadas. Mais informações e inscrições contatando a Associação 1597 de Santo Estevão. Festas em honra de Nossa Senhora do Livramento, dias 11 e 12 de julho, organização da paróquia com diversos apoios institucionais. Sábado, dia 11 de julho, a partir das 20h30, a celebração mariana, às 22h, a Real com Silvino Campos e atuação da Associação Cultural Lusense. No domingo, dia 12 de julho, a partir das 6 da tarde, a missa solene, animada pelo coro da paróquia de Fuzeta, às 7 da tarde, a procissão, acompanhada pela banda musical Tavira, e às 9 da noite, a Real animação com o grupo Acordeanima, a atuação do grupo de dança Urban Expression de Mon Carapacho e a atuação do grupo etnográfico de Quelfos, Dança dos Velhos. É a festa em honra de Nossa Senhora do Livramento, dias 11 e 12 de julho. Verão sem escaldão. É uma campanha promovida pela Associação Ecológica do Algarve, alertando para o perigo dos raios UV, aconselhando a usar boné e óculos de sol, a utilização do protetor solar e o evitar das horas de maior calor. A Associação Ecológica do Algarve lembra assim que um verão deve ser sem escaldão para que cada um possa usufruir de um verão em pleno. A Casa do Povo do Conselho de Olhão, em Moncarapacho, acolhe no dia 29 de agosto, a partir das 9h30 da noite, o Boa Esperança em revista, nas produções Carlos Pacheco. Festas de verão em Luz de Tavira, no Largo da República, com organização de clubes e associações. Dias 10 e 11 de julho, organização Grupo Desportivo Amar Gonçalves. Dia 10, música para dançar com o duo Onda Musical. Dia 11, com o duo Reflexo. Tavira acolhe durante este verão as mostras de artesanato no Jardim das Palmeiras diariamente e a partir das 19 horas. Organização do município de Tavira em colaboração com as associações de artesanato locais. Entre 9 de junho e 7 de dezembro, o Museu Zero acolhe a exposição Lugar Depois. Exposição fotográfica Olhares dos Mercados, a Identidade, a Frescura e a Diversidade. Uma exposição para visitar no Mercado Municipal de Tavira até o dia 15 de setembro. Até o dia 24 de outubro, patente a exposição Uma Árvore, da autoria de Daniel Moreira e Rita Castro Neves, para visitar no Museu Municipal de Tavira, Palácio da Galeria. Até o final do mês de julho, Ciência Viva, agendar verão. São as férias de verão, com ciência, promovido pelo Centro de Ciência Viva de Tavira. 20ª edição de Cenas na Rua. Sábado, dia 11 de julho, no Alto de São Brás, e a partir das 10 da noite, violinos para a periferia. Uma das mais importantes companhias portuguesas de teatro contemporâneo, o Teatro Regional da Serra de Montemuro, desenvolve há décadas um trabalho singular de valorização dos territórios rurais, das comunidades e da oralidade. Em Violinos para a Periferia, teatro, música e humor cruzam-se numa reflexão sobre encontro, identidade e transformação cultural. Esta é a proposta para a noite de 11 de julho.
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2: O tempo para domingo, dia 12 de julho, o IPMA prevê períodos de céu muito nublado, diminuindo gradualmente a nubosidade ao longo do dia. Prevê-se período de chuva, aguaceiros fracos no litoral oeste, em especial das regiões norte e centro. O vento fraco a moderado. Do quadrante oeste, prevê-se uma pequena descida da temperatura mínima no interior e pequena subida no litoral da região norte. Prevê-se ainda descida da temperatura máxima no norte e centro, sendo acentuada em alguns locais do interior. Para Tavira, a temperatura máxima prevista aponta para 28 graus.
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0: Boa noite, são 20 horas.
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2: Agora é oficial porque a CP, Comboios de Portugal e a Infraestruturas de Portugal informam que é já a partir do dia 19 de julho que vão passar a circular os comboios de tração elétrica na linha do Algarve entre Lagos e Vila Real de Santo António, com a substituição das composições a diesel atualmente existentes, contribuindo para a descarbonização do setor dos transportes. É um comunicado que chega até nós, da CP, dando conta desta evolução que resulta da conclusão do processo de certificação da catenária da linha do Algarve, instalada e eletrificada no âmbito da empreitada desenvolvida pelas Infraestruturas de Portugal. O início das operações das composições com tração elétrica na linha do Algarve é um investimento que pretende reforçar as ligações entre as principais cidades algarvias, melhorando a articulação com os serviços de longo curso para Lisboa e o Norte. A empresa anuncia que existirá um aumento de 18% da oferta regional e maior frequência nas horas de ponta, tornando-se a viagem mais rápida graças à criação de comboios diretos entre Vila Real de Santo António e Lagos, evitando os transbordos em Faro. As unidades elétricas, que disponibilizam cerca de 40% mais lugares face ao material circulante atual, passam de 388 lugares, no caso 164 sentados e 224 de pé, para 536 lugares, 264 sentados e 272 em pé. Diz a empresa que se pretende proporcionar mais conforto pela redução de ruído, melhores condições de acessibilidade, incluindo plataformas elevatórias elétricas e espaço para cadeiras de rodas, e dispondo ainda de sistema de informação aos clientes, quer informação visual como sonora. São alguns dados importantes, portanto, diremos que os comboios amarelinhos chegam a 19 de julho à linha do Algarve. Vêm aí os elétricos. Integrado no programa Cabaz da Terra, acontece no dia 18 de julho, à tarde, uma visita dedicada aos vinhos do Conselho de Tavira. Segundo é referido numa nota que chega à nossa redação, a iniciativa tem o objetivo de aproximar produtores de Tavira, partilhando a experiência e o conhecimento sobre os produtos do território e os saberes mediterrânicos transmitidos de geração em geração. Terá a orientação de Pedro Coelho, dando a conhecer a história da empresa, a ligação ao território e os diferentes setores, etapas do processo, quer de produção, e as características que distinguem os vinhos da região. A inscrição para participar é obrigatória. Há informação relacionada com esta iniciativa no site de redes sociais do município, sabendo mais no Museu Municipal de Tavira. Esta proposta relacionada com o Cabaz da Terra para 18 de julho.
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2: A União dos Sindicatos do Algarve, USAL, CGTPN, convocou um dia de luta regional, agendado para o dia 7 de agosto, com uma ação reivindicativa marcada para as 10 horas da manhã em frente à Escola Secundária João de Deus, em Faro. A estrutura sindical diz que a iniciativa tem persistência relativamente aos baixos salários, à precariedade laboral, à degradação e às condições de trabalho na região. A decisão foi tomada durante a reunião da direção da USAL, CGTPN, realizada a 8 de julho, no qual foi analisada a situação sindical e social do Algarve, referindo que, apesar dos bons resultados registados pelo setor do turismo, a estrutura considera que o crescimento não se tem refletido na melhoria das condições de vida dos trabalhadores. Segundo a organização, os trabalhadores do turismo, comércio, serviços e outros setores continuam confrontados com vínculos precários, horários desregulados, baixos salários e a necessidade de acumular empregos para fazer face ao custo de vida. Ainda durante essa reunião foi manifestada a preocupação com a falta de condições de climatização em diversos serviços públicos e privados, numa altura em que as temperaturas elevadas afetam particularmente os trabalhadores que exercem funções ao ar livre. Os CGTPN sublinha a necessidade de se cumprir a legislação em vigor e da adoção de medidas que garantam o bem-estar e saúde dos trabalhadores. Este alerta da organização que promove, como referimos, o dia de luta está agendado para o dia 7 de agosto, uma ação reivindicativa marcada para as 10 horas da manhã, em frente à Escola Secundária João de Deus, em Faro. Numa nota, o município de Tavira dá conta de que a empresa R-Redes Distribuição de Energia vai proceder a uma interrupção programada de interrupção de energia. Devido à necessidade de execução de trabalhos na rede de distribuição, procede-se à interrupção pontual da alimentação de energia elétrica dia 12 de julho, domingo, entre as 7 e as 11 horas da manhã. Aqui em Tavira, a nível da União de Freguesias de Tavira, afetando o Beco da Corujeira, o Largo do Carmo, o Largo Nossa Senhora do Livramento, o Largo de São Brás, a Praça Doutor António Padinha, a Rua 1º de Dezembro, a Rua 5 de Outubro e a Rua 7 de Outubro, a Rua Almirante Cândido dos Reis, a Rua António dos Santos, a Rua da Corujeira Grande e a Rua da Corujeira Pequena, a Rua das Figueiras, a do Forno, do Óculo, a Rua Doutor António Cabreira, a Rua Doutor Augusto Silva Carvalho, a Rua Feixinho de Vides, a Rua de Fumar de Diante, Fumar de Trás, a Rua José Joaquim Jara e a Rua Oliveira, além da Rua Poeta Emiliano da Costa, da Porta Nova e a Rua do Salto, a Rua de São Brás, a Rua Álvaro Botelho, a Travessa Carrascão e a Travessa das Figueiras, além da Travessa do Forno, dos Fumeiros de Diante e Fumeiros de Trás, e a Travessa dos Fumeiros e a Travessa Jacques Pessoa, além da Travessa Nossa Senhora do Livramento. Portanto, estas as ruas, travessas que são assim afetadas por esta interrupção de energia domingo pela manhã. No entanto, também haverá uma interrupção de energia relativamente à freguesia de Santo Estevão, que afetará a Rua do Forno, também na manhã de domingo. Informa tanto o município, que também numa nota da empresa R-Redes, caso surjam situações imprevistas, os trabalhos poderão prolongar-se até às 3 da tarde, com a compreensão da situação relativamente aos incómodos que a mesma pode causar. Portanto, interrupção de energia elétrica domingo pela manhã, sensivelmente entre as 7 e as 11 horas da manhã, em várias ruas de freguesia de Tavira, também numa rua na freguesia de Santo Estevão. A Tavira Verde procede, segunda-feira, dia 13 de julho, uma interrupção programada de abastecimento de água na freguesia de Tavira, no caminho da Azinhaga de Cima, entre as 14 e as 18 horas, para colocação de válvula de seccionamento de ramal, afetando ali a rua da Cruz Vermelha Portuguesa. Diz a Tavira Verde que, para mais informações e consulta detalhada do mapa das zonas afetadas, devem os interessados visitar o website da Tavira Verde na secção de alertas e comunicados. Pomos ponto final neste espaço de informação. Um bom fim de semana com a sua rádio.
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2: O tempo para domingo, dia 12 de julho, o IPMA prevê períodos de céu muito nublado, diminuindo gradualmente a nubosidade ao longo do dia. Prevê-se períodos de chuva, aguaceiros fracos no litoral oeste, em especial das regiões norte e centro, o vento fraco a moderado. Do quadrante oeste, prevê-se uma pequena descida da temperatura mínima no interior e pequena subida no litoral da região norte. Prevê-se ainda descida da temperatura máxima no norte e centro, sendo acentuada em alguns locais do interior. Para Tavira, a temperatura máxima prevista aponta para 28 graus.
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0: Boa noite. São 20 horas e 10 minutos. 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

0: Boa noite, são 21 horas.
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2: O tempo para domingo, dia 12 de julho, o IPMA prevê períodos de céu muito nublado, diminuindo gradualmente a nubosidade ao longo do dia. Prevê-se períodos de chuva, aguaceiros fracos no litoral oeste, em especial das regiões norte e centro, o vento fraco a moderado. Do quadrante oeste, prevê-se uma pequena descida da temperatura mínima no interior e pequena subida no litoral da região norte. Prevê-se ainda descida da temperatura máxima no norte e centro, sendo acentuada em alguns locais do interior. Para Tavira, a temperatura máxima prevista aponta para 28 graus.
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2: Celebrar Tavira oferece música, tradições e animação em toda a freguesia durante este verão. A União de Freguesias de Tavira, em parceria com o município, promove nos meses de julho e agosto a iniciativa Celebrar Tavira, um programa de animação cultural que pretende oferecer música ao vivo, fado, bailes e momentos de convívio de diferentes localidades da freguesia. Com um total de 11 eventos, o programa é concebido para descentralizar a oferta cultural, aproximando-a da população e valorizando os diversos espaços públicos, bairros e comunidades que fazem parte do território da União de Freguesias de Tavira. Ao longo de 2 meses, o público pode assistir a concertos de diferentes géneros musicais, desde o fado tradicional ao rock, passando pela música popular, tributos e espetáculos instrumentais, bem como participar em bailes populares que reforçam o espírito comunitário e a celebração das tradições locais. Os espetáculos decorrem em diversos locais emblemáticos da freguesia. Todos os eventos têm entrada livre, início marcado para as 22 horas, proporcionando noites de verão dedicadas à cultura e o encontro entre gerações e à valorização dos artistas e projetos musicais. Dia 13 de julho, o Alto de Santa Ana recebe Rádio Rock Cover Band. Celebrar Tavira é a proposta da União de Freguesias de Tavira para este verão 2026. Até o dia 6 de setembro, Tavira acolhe diferentes feiras. Tavira, os dias do vinho, do livro, dos ofícios, de estoques e a feira da dieta mediterrânica na Baixa da cidade. Até o dia 13 de julho, decorre no Jardim do Coreto mais uma edição de Tavira, os dias do vinho. Entre 17 de julho e 4 de agosto, Tavira acolhe a 30ª edição da Feira do Livro, diariamente entre as 20 horas e a meia-noite e meia, na Rua do Cais. O certame tem um espaço preparado para a apresentação de livros e sessões de autógrafos com diversos escritores de renome. De 7 a 16 de agosto, Tavira acolhe a Feira dos Ofícios, uma organização da Associação de Artes e Sabores Tavira Asta, contando com o apoio da autarquia. Um evento que constitui a oportunidade de apreciar o diversificado artesanato da região, assim como os ofícios tradicionais e o trabalho ao vivo, que faz parte do património cultural do Algarve. A Feira de Stocks decorre de 20 a 24 de agosto, entre as 19 e as 23 horas, iniciativa promovida pela Associação Baixa Tavira, com a participação de comerciantes locais. Os visitantes terão a oportunidade de adquirir produtos resultantes de stocks das mais diversas marcas a preços acessíveis. Tavira, enquanto comunidade representativa da dieta mediterrânica com património cultural e material da humanidade, promove de 3 a 6 de setembro, na Baixa da cidade, a 12ª Feira da Dieta Mediterrânica. Iniciativa conjunta do município de Tavira, com a Comissão de Coordenação e Desenvolvimento Regional do Algarve, Universidade do Algarve, Região de Turismo do Algarve, Escola de Hotelaria e Turismo de Vila Real de Santo António do Algarve e da Empresa Municipal Tavira Verde, além da Associação Inloco. São estas as propostas a nível de feiras, animar o verão em Tavira. O Programa Cultural Verão em Tavira acolhe nos meses de julho e agosto mais um ciclo de fado no Coreto. O fado, que constitui uma expressão artística, que foi reconhecida em 2011 como Património Cultural e Material da Humanidade pela Unesco. Nesse sentido, o fado ocupa uma posição importante neste verão 2026 em Tavira, com diversos concertos que acontecem ao longo destes meses. O ciclo que valoriza e reafirma o fado como património cultural e material, fortalecendo a identidade local e regional e enriquecendo a oferta cultural durante este verão aqui por Tavira. Mercadinhos de Castro Marim, Odeleite e Azinhal decorrem mensalmente. O Mercadinho na Aldeia, em Odeleite, decorre no primeiro domingo de cada mês, enquanto em Castro Marim acontece no segundo sábado do mês, ao mesmo tempo que a Feira das Velharias. No Azinhal, há mercado no último domingo do mês. Verão sem escaldão é uma campanha promovida pela Associação Ecológica do Algarve, alertando para o perigo dos raios UV, aconselhando a usar boné e óculos de sol, a utilização do protetor solar e o evitar das horas de maior calor. A Associação Ecológica do Algarve lembra assim que um verão deve ser sem escaldão, para que cada um possa usufruir do verão em pleno. A Casa do Povo do Conselho de Olhão, em Moncarapaz, acolhe no dia 29 de agosto, a partir das 9:30 da noite, o Boa Esperança em revista, nas produções Carlos Pacheco. Festas de verão em Luz de Tavira, no Largo da República, com organização de clubes e associações. Dias 17 e 18 de julho, organização do Núcleo de Cicloturismo de Luz de Tavira. Dia 17, música para dançar com Ângelo Correia. Dia 18, com Tons de Baile. Tavira acolhe durante este verão as mostras de artesanato. É no Jardim das Palmeiras, diariamente, e a partir das 19 horas. Organização do município de Tavira em colaboração com as associações de artesanato locais. Entre 9 de junho e 7 de dezembro, o Museu Zero acolhe a exposição Lugar Depois. Exposição fotográfica Olhares dos Mercados, a Identidade, a Frescura e a Diversidade. Uma exposição para visitar no Mercado Municipal de Tavira até o dia 15 de setembro. Até o dia 24 de outubro, patente a exposição Uma Árvore, da autoria de Daniel Moreira e Rita Castro Neves, para visitar no Museu Municipal de Tavira, Palácio da Galeria. Até o final do mês de julho, Ciência Viva, agendar verão. São as férias de verão, com ciência, promovido pelo Centro de Ciência Viva de Tavira. Cenas na Rua, 2026, domingo, dia 12 de julho, a partir das 10 da noite, o grupo que vem de França apresenta La Baronnade, referência internacional do teatro musical itinerante. São reconhecidos pela capacidade de surpreender o público através da fusão entre música, humor, participação coletiva e intervenção. La Baronnade encerra estas Cenas na Rua 2026, este domingo, dia 12 de julho. Festas em honra de Nossa Senhora do Livramento, dias 11 e 12 de julho, organização da paróquia com diversos apoios institucionais. No domingo, dia 12 de julho, a partir das 6 da tarde, a missa solene, animada pelo coro da paróquia de Fuzeta. Às 7 da tarde, a procissão, acompanhada pela banda musical Tavira. E às 9 da noite, a real animação com o grupo Acorde Anima, a atuação do grupo de dança Urban Expression de Moncarapaz e a atuação do grupo etnográfico de Kelfes, Dança dos Velhos. É a festa em honra de Nossa Senhora do Livramento, dias 11 e 12 de julho.
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0: Boa noite. São 21 horas. E 8 minutos. 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

0: Boa noite, são 22 horas.
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2: O tempo para domingo, dia 12 de julho, o IPMA prevê períodos de céu muito nublado, diminuindo gradualmente a nubosidade ao longo do dia. Prevê-se período de chuva, aguaceiros fracos no litoral oeste, em especial das regiões norte e centro, o vento fraco a moderado. Do quadrante oeste, prevê-se uma pequena descida da temperatura mínima no interior e pequena subida no litoral da região norte. Prevê-se ainda descida da temperatura máxima no norte e centro, sendo acentuada em alguns locais do interior. Para Tavira, a temperatura máxima prevista aponta para 28 graus.
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2: Agora é oficial porque a CP, Comboios de Portugal e a Infraestruturas de Portugal informa que é já a partir do dia 19 de julho que vão passar a circular os comboios de tração elétrica na linha do Algarve entre Lagos e Vila Real de Santo António, com a substituição das composições a diesel atualmente existentes, contribuindo para a descarbonização do setor dos transportes. É um comunicado que chega até nós, da CP, dando conta desta evolução que resulta da conclusão do processo de certificação da catenária da linha do Algarve, instalada e eletrificada no âmbito da empreitada desenvolvida pelas Infraestruturas de Portugal. O início das operações das composições com tração elétrica na linha do Algarve é um investimento que pretende reforçar as ligações entre as principais cidades algarvias, melhorando a articulação com os serviços de longo curso para Lisboa e o Norte. A empresa anuncia que existirá um aumento de 18% da oferta regional e maior frequência nas horas de ponta, tornando-se a viagem mais rápida graças à criação de comboios diretos entre Vila Real de Santo António e Lagos, evitando os transbordos em Faro. As unidades elétricas, que disponibilizam cerca de 40% mais lugares face ao material circulante atual, passam de 388 lugares, no caso 164 sentados e 224 de pé, para 536 lugares, 264 sentados e 272 em pé. Diz a empresa que se pretende proporcionar mais conforto pela redução de ruído, melhores condições, acessibilidade, incluindo plataformas elevatórias, elétricas e espaço para cadeiras de rodas, e dispondo ainda de sistema de informação aos clientes, quer informação visual como sonora. São alguns dados importantes, portanto, diremos que os comboios amarelinhos chegam a 19 de julho à linha do Algarve. Vêm aí os elétricos. Integrado no programa Cabaz da Terra, acontece no dia 18 de julho, à tarde, uma visita dedicada aos vinhos do Conselho de Tavira. Segundo é referido numa nota que chega à nossa redação, a iniciativa tem o objetivo de aproximar produtores de Tavira, partilhando a experiência e o conhecimento sobre os produtos do território e os saberes mediterrânicos transmitidos de geração em geração. Terá a orientação de Pedro Coelho, dando a conhecer a história da empresa, a ligação ao território e os diferentes setores, etapas do processo, quer de produção, e as características que distinguem os vinhos da região. A inscrição para participar é obrigatória. Há informação relacionada com esta iniciativa no site de redes sociais do município, sabendo mais no Museu Municipal de Tavira. Esta proposta relacionada com Cabaz da Terra para 18 de julho.
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2: A União dos Sindicatos do Algarve, USAL, CGTPN, convocou um dia de luta regional, agendado para o dia 7 de agosto, com uma ação reivindicativa marcada para as 10 horas da manhã em frente à Escola Secundária João de Deus, em Faro. A estrutura sindical diz que a iniciativa tem persistência relativamente aos baixos salários, à precariedade laboral, à degradação e às condições de trabalho na região. A decisão foi tomada durante a reunião da direção da USAL, CGTPN, realizada a 8 de julho, no qual foi analisada a situação sindical e social do Algarve, referindo que, apesar dos bons resultados registados pelo setor do turismo, a estrutura considera que o crescimento não se tem refletido na melhoria das condições de vida dos trabalhadores. Segundo a organização, os trabalhadores do turismo, comércio, serviços e outros setores continuam confrontados com vínculos precários, horários desregulados, baixos salários e a necessidade de acumular empregos para fazer face ao custo de vida. Ainda durante essa reunião foi manifestada preocupação com a falta de condições de climatização em diversos serviços públicos e privados, numa altura em que as temperaturas elevadas afetam particularmente os trabalhadores que exercem funções ao ar livre. Os ALCGTP ainda sublinha a necessidade de se cumprir a legislação em vigor e da adoção de medidas que garantam o bem-estar e saúde dos trabalhadores. Este o alerta da organização que promove, como referimos, o Dia de Luta. Está agendado para o dia 7 de agosto, uma ação reivindicativa marcada para as 10 horas da manhã, em frente à Escola Secundária João do Deus, em Faro. Numa nota, o município de Tavira dá conta de que a empresa R.E. Distribuição de Energia vai proceder a uma interrupção programada de interrupção de energia. Devido à necessidade de execução de trabalhos na rede de distribuição, procede-se à interrupção pontual de alimentação de energia elétrica dia 12 de julho, domingo, entre as 7 e as 11 horas da manhã. Aqui em Tavira, a nível da União de Freguesias de Tavira, afetando o Beco da Corujeira, o Largo do Carmo, o Largo Nossa Senhora do Livramento, o Largo de São Brás, a Praça Doutor António Padinha, a Rua 1º de Dezembro, a Rua 5 de Outubro e a Rua 7 de Outubro, a Rua Almirante Cândido dos Reis, a Rua António dos Santos, a Rua da Corujeira Grande e a Rua da Corujeira Pequena, a Rua das Figueiras, a do Forno, do Óculo, a Rua Doutor António Cabreira, a Rua Doutor Augusto Silva Carvalho, a Rua Feixinho de Vides, a Rua de Fumar de Diante, Fumar de Trás, a Rua José Joaquim Jara e a Rua Oliveira, além da Rua Poeta Emiliano da Costa, da Porta Nova e a Rua do Salto, a Rua de São Brás, a Rua Álvaro Botelho, a Travessa Carrascão e a Travessa das Figueiras, além da Travessa do Forno, dos Fumares de Diante e Fumares de Trás, e a Travessa dos Fumares e a Travessa Jacques Pessoa, além da Travessa Nossa Senhora do Livramento. Portanto, estas as ruas, travessas que são assim afetadas por esta interrupção de energia domingo pela manhã. No entanto, também haverá uma interrupção de energia relativamente à freguesia de Santo Estevão, que afetará a Rua do Forno, também na manhã de domingo. Informa tanto o município, que também numa nota da empresa Redes, caso surjam situações imprevistas, os trabalhos poderão prolongar-se até às 3 da tarde, com a compreensão da situação relativamente aos incómodos que a mesma pode causar. Portanto, interrupção de energia elétrica domingo pela manhã, sensivelmente entre as 7 e as 11 horas da manhã, em várias ruas de freguesia de Tavira, também numa rua na freguesia de Santo Estevão. A Tavira Verde procede, segunda-feira, dia 13 de julho, uma interrupção programada de abastecimento de água na freguesia de Tavira, no caminho da Azinhaga de Cima, entre as 14 e as 18 horas, para a colocação de válvula de seccionamento de ramal, afetando ali a rua da Cruz Vermelha Portuguesa. Diz a Tavira Verde que, para mais informações e consulta detalhada do mapa das zonas afetadas, devem os interessados visitar o website da Tavira Verde na secção de alertas e comunicados. Pomos ponto final neste espaço de informação. Um bom fim de semana com a sua rádio.
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7: Boa noite. São 22 horas e 9 minutos. Tenha a continuação de uma ótima noite.

0: Boa noite. São 22 horas e 36 minutos. 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
1: O tempo para domingo, dia 12 de julho, o IPMA prevê períodos de céu muito nublado, diminuindo gradualmente a nubosidade ao longo do dia. Prevê-se períodos de chuva, aguaceiros fracos no litoral oeste, em especial das regiões norte e centro, o vento fraco a moderado. Do quadrante oeste, prevê-se uma pequena descida da temperatura mínima no interior e pequena subida no litoral da região norte. Prevê-se ainda descida da temperatura máxima no norte e centro, sendo acentuada em alguns locais do interior. Para Tavira, a temperatura máxima prevista aponta para 28 graus.
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5: Boa noite. São 23 horas e 2 minutos. A continuação de uma ótima noite. Obrigado pela sua companhia.

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0: Boa noite, são 0 horas.
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3: Agora é oficial porque a CP, Comboios de Portugal e a Infraestruturas de Portugal informa que é já a partir do dia 19 de julho que vão passar a circular os comboios de tração elétrica na linha do Algarve entre Lagos e Vila Real de Santo António, com a substituição das composições a diesel atualmente existentes, contribuindo para a descarbonização do setor dos transportes. É um comunicado que chega até nós, da CP, dando conta desta evolução que resulta da conclusão do processo de certificação da catenária da linha do Algarve, instalada e eletrificada no âmbito da empreitada desenvolvida pelas Infraestruturas de Portugal. O início das operações das composições com tração elétrica na linha do Algarve é um investimento que pretende reforçar as ligações entre as principais cidades algarvias, melhorando a articulação com os serviços de longo curso para Lisboa e o Norte. A empresa anuncia que existirá um aumento de 18% da oferta regional e maior frequência nas horas de ponta, tornando-se a viagem mais rápida graças à criação de comboios diretos entre Vila Real de Santo António e Lagos, evitando os transbordos em Faro. As unidades elétricas, que disponibilizam cerca de 40% mais lugares face ao material circulante atual, passam de 388 lugares, no caso 164 sentados e 224 de pé, para 536 lugares, 264 sentados e 272 em pé. Diz a empresa que se pretende proporcionar mais conforto pela redução de ruído, melhores condições, acessibilidade, incluindo plataformas elevatórias, elétricas e espaço para cadeiras de rodas, e dispondo ainda de sistema de informação aos clientes, quer informação visual como sonora. São alguns dados importantes, portanto, diremos que os comboios amarelinhos chegam a 19 de julho à linha do Algarve. Vêm aí os elétricos. Integrado no programa Cabaz da Terra, acontece no dia 18 de julho, à tarde, uma visita dedicada aos vinhos do Conselho de Tavira. Segundo é referido numa nota que chega à nossa redação, a iniciativa tem o objetivo de aproximar produtores de Tavira, partilhando a experiência e o conhecimento sobre os produtos do território e os saberes mediterrânicos transmitidos de geração em geração. Terá a orientação de Pedro Coelho, dando a conhecer a história da empresa, a ligação ao território e os diferentes etapas do processo, quer de produção, e as características que distinguem os vinhos da região. A inscrição para participar é obrigatória. Há informação relacionada com esta iniciativa no site de redes sociais do município, sabendo mais no Museu Municipal de Tavira. Esta proposta relacionada com o Cabaz da Terra para 18 de julho.
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3: A União dos Sindicatos do Algarve, o ZAL, CGTPN, convocou um dia de luta regional, agendado para o dia 7 de agosto, com uma ação reivindicativa marcada para as 10 horas da manhã em frente à Escola Secundária João de Deus, em Faro. A estrutura sindical diz que a iniciativa tem persistência relativamente aos baixos salários, à precariedade laboral, à degradação e às condições de trabalho na região. A decisão foi tomada durante a reunião da direção da USAL, CGTPN, realizada a 8 de julho, no qual foi analisada a situação sindical e social do Algarve, referindo que, apesar dos bons resultados registados pelo setor do turismo, a estrutura considera que o crescimento não se tem refletido na melhoria das condições de vida dos trabalhadores. Segundo a organização, os trabalhadores do turismo, comércio, serviços e outros setores continuam confrontados com vínculos precários, horários desregulados, baixos salários e a necessidade de acumular empregos para fazer face ao custo de vida. Ainda durante essa reunião foi manifestada a preocupação com a falta de condições de climatização em diversos serviços públicos e privados, numa altura em que as temperaturas elevadas afetam particularmente os trabalhadores que exercem funções ao ar livre. Os ALCGTPIN sublinha a necessidade de se cumprir a legislação em vigor e da adoção de medidas que garantam o bem-estar e saúde dos trabalhadores. Este alerta da organização que promove, como referimos, o dia de luta está agendado para o dia 7 de agosto, uma ação reivindicativa marcada para as 10 horas da manhã, em frente à Escola Secundária João de Deus, em Faro. Numa nota, o município de Tavira dá conta de que a empresa RE Distribuição de Energia vai proceder a uma interrupção programada de interrupção de energia. Devido à necessidade de execução de trabalhos na rede de distribuição, procede-se à interrupção pontual da alimentação de energia elétrica dia 12 de julho, domingo, entre as 7 e as 11 horas da manhã. Aqui em Tavira, a nível da União de Freguesias de Tavira, afetando o Beco da Corujeira, o Largo do Carmo, o Largo Nossa Senhora do Livramento, o Largo de São Brás, a Praça Doutor António Padinha, a Rua 1º de Dezembro, a Rua 5 de Outubro e a Rua 7 de Outubro, a Rua Almirante Cândido dos Reis, a Rua António dos Santos, a Rua da Corujeira Grande e a Rua da Corujeira Pequena, a Rua das Figueiras, a do Forno, do Óculo, a Rua Doutor António Cabreira, a Rua Doutor Augusto Silva Carvalho, a Rua Feixinho de Vides, a Rua de Fumar de Diante, Fumar de Trás, a Rua José Joaquim Jara e a Rua Oliveira, além da Rua Poeta Emiliano da Costa, da Porta Nova e a Rua do Salto, a Rua de São Brás, a Rua Álvaro Botelho, a Travessa Carrascão e a Travessa das Figueiras, além da Travessa do Forno, dos Fumeiros de Diante e Fumeiros de Trás, e a Travessa dos Fumeiros e a Travessa Jacques Pessoa, além da Travessa Nossa Senhora do Livramento. Portanto, estas as ruas, travessas que são assim afetadas por esta interrupção de energia domingo pela manhã. No entanto, também haverá uma interrupção de energia relativamente à freguesia de Santo Estevão, que afetará a Rua do Forno, também na manhã de domingo. Informa tanto o município, que também numa nota da empresa E-Redes, caso surjam situações imprevistas, os trabalhos poderão prolongar-se até às 3 da tarde, com a compreensão da situação relativamente aos incómodos que a mesma pode causar. Portanto, interrupção de energia elétrica domingo pela manhã, sensivelmente entre as 7 e as 11 horas da manhã, em várias ruas de freguesia de Tavira, também numa rua na freguesia de Santo Estevão. A Tavira Verde procede, segunda-feira, dia 13 de julho, uma interrupção programada de abastecimento de água na freguesia de Tavira, no caminho da Azinhaga de Cima, entre as 14 e as 18 horas, para colocação de válvula de seccionamento de ramal, afetando ali a rua da Cruz Vermelha Portuguesa. Diz a Tavira Verde que, para mais informações e consulta detalhada do mapa das zonas afetadas, devem os interessados visitar o website da Tavira Verde na secção de alertas e comunicados. Pomos ponto final neste espaço de informação. Um bom fim de semana com a sua rádio.
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3: O tempo para domingo, dia 12 de julho, o IPMA prevê períodos de céu muito nublado, diminuindo gradualmente a nubosidade ao longo do dia. Prevê-se período de chuva, aguaceiros fracos no litoral oeste, em especial das regiões norte e centro. O vento fraco a moderado. Do quadrante oeste, prevê-se uma pequena descida da temperatura mínima no interior e pequena subida no litoral da região norte. Prevê-se ainda descida da temperatura máxima no norte e centro, sendo acentuada em alguns locais do interior. Para Tavira, a temperatura máxima prevista aponta para 28 graus.
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0: Até às 7 da manhã. A continuação de uma ótima madrugada. Obrigado pela boleia que nos vai dando.

assim, nesta madrugada até às 7 da manhã. Continuação de uma ótima noite. Para si que está a trabalhar tal como nós, então aproveite-a da melhor forma. Bom descanso, se for caso disso.

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1: 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São 0 horas e 30 minutos. 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

onde quer que esteja, para si, a continuação de uma ótima madrugada, de uma ótima noite na companhia da Chilão FM. Até às 7 da manhã, como habitualmente acontece, com Jorge Sampaio.

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1: O tempo para domingo, dia 12 de julho, o IPMA prevê períodos de céu muito nublado, diminuindo gradualmente a nubosidade ao longo do dia. Prevê-se período de chuva, aguaceiros fracos no litoral oeste, em especial das regiões norte e centro, o vento fraco a moderado. Do quadrante oeste, prevê-se uma pequena descida da temperatura mínima no interior e pequena subida no litoral da região norte. Prevê-se ainda descida da temperatura máxima no norte e centro, sendo acentuada em alguns locais do interior. Para Tavira, a temperatura máxima prevista aponta para 28 graus.
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10: Uma da manhã e 2 minutos. A continuação de uma ótima noite, de uma ótima madrugada. Obrigado pela sua companhia aí desse lado. Vamos consigo até às 7 da manhã.